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1: Notícias na Rádio Marginal com Sofia Simões. Bom dia.
2: Muito bom dia. Ceuta está em alerta. Há novos apelos nas redes sociais para atravessar a fronteira durante o dia das eleições marroquinas que decorrem esta quarta-feira. A Embaixada Espanhola em Rabat lançou uma campanha para desencorajar as tentativas de entrada irregular nos enclaves espanhóis de Ceuta e Melilla. Recorde-se que as redes sociais tiveram um papel fundamental na crise migratória desencadeada em Ceuta quando entraram mais de 70 mil pessoas no passado dia 30 de julho. Embora a maioria dos migrantes irregulares tenha regressado a Marrocos, milhares continuam na cidade espanhola, na sua maioria jovens. A crise que agravou as relações entre Madrid e Rabat provocou pelo menos 140 mortos, segundo organizações da sociedade civil. Está dominado o incêndio que deflagrou ontem à tarde em Água Longa, concelho de Santo Tirso, no distrito do Porto. Informação avançada à agência Lusa por fonte da Proteção Civil. O fogo chegou a ter duas frentes ativas, entrou em resolução esta madrugada, de acordo com o Comando Subregional da Área Metropolitana do Porto. Fonte dos bombeiros de Santo Tirso, no distrito do Porto, referiu que uma bombeira ficou ferida na sequência de uma queda, tendo sido transportada para o Hospital de São João. No terreno encontram-se ainda 176 operacionais, apoiados por 54 viaturas. Os problemas verificados no início do ano letivo são hoje discutidos no Parlamento, um debate de atualidade agendado pelo PCP, que contará com a presença do Ministro da Educação, Fernando Alexandre. Em declarações aos jornalistas, a líder parlamentar do PCP, Paula Santos, justificou o agendamento com a necessidade de respostas para a resolução dos problemas da escola pública.
3: São necessárias respostas para a resolução dos problemas da escola pública e aquilo que verificamos é que este ano iniciou-se, mas os problemas persistem, surgiram novos problemas e, portanto, muitos deles estão-se inclusivamente a agravar, como estamos a ver, como, por exemplo, a falta de professores nas escolas e o número de alunos sem aulas. Ao olhar para aqueles que são os horários, as horas que estão neste momento a contratação de professores, a estimativa do número de alunos sem aula é muito maior do que em anos anteriores e a perspectiva nas próximas semanas é que possa inclusivamente aumentar, tendo em conta que há professores que se irão aposentar.
2: A abertura do debate no Parlamento, agendado para às 15h, caberá ao PCP e ao Governo, seguindo-se do duas rondas com a participação de todos os partidos. O diploma que proíbe a ocultação do rosto em espaços públicos, conhecido como Lei das Burcas, entra hoje em vigor. Prevê-se multas de até 3 mil euros para quem cobrir a cara, exceto por motivos de saúde, entre outros. Segundo o diploma, são espaços públicos, as vias públicas, bem como os locais abertos ao público, afetos ao serviço público, os locais onde sejam prestados serviços geralmente acessíveis aos cidadãos, ficando excluídas da aplicação da lei, aeronaves, instalações diplomáticas e consulares e locais de culto e outros locais sagrados. Na origem do diploma que dividiu o Parlamento está um projeto de lei do Chega. Os trabalhadores da Carris participam hoje num plenário na estação de Santo Amaro, o que poderá afetar a circulação dos autocarros. Vão analisar a nova proposta da empresa. De acordo com a FETRANS, em discussão vai estar a retirada de direitos consagrados, como os complementos de reforma, os complementos de baixa e as anuidades. O plenário decorre a partir das 10 da manhã. O primeiro-ministro reúne-se hoje em Nova Iorque com o secretário-geral das Nações Unidas, António Guterres. Luís Montenegro participa ainda em encontros sobre oceanos e clima na ONU e terá encontros bilaterais com os presidentes de Angola e Timor. O chefe de governo português cumpre hoje em Nova Iorque o segundo de 3 dias de uma visita oficial aos Estados Unidos para participar na Assembleia Geral das Nações Unidas, na qual discursará amanhã.
1: 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Daqui a pouco há Test Drive. Esta hora começa com Craig David e um clássico de Marvin Gaye. Bom dia.

Está na Rádio Marginal, manhã de quarta-feira, 23 de setembro, 7 horas e 7 minutos, e a abertura do programa desta manhã com Craig David e a revisitar I Heard It Through the Grapevine, que se tornou um clássico na voz de Marvin Gaye. Agora olhamos para o estado do tempo para hoje, para esta quarta-feira, 23 de setembro, e continuam as temperaturas altas. Lisboa deve hoje chegar a uma temperatura máxima de 36 graus, o Porto registrou hoje uma máxima de 26, mais a Sul em Faro, máxima de 29 graus.

0: Na Rádio Marginal, com a voz de Sienna Spyro, This Is My House. 7 horas e 12 minutos e agora conferimos a informação de trânsito. E a esta hora na Marginal e A5 não há filas. No IC19 há fila de Terceira até Amadora, a segunda circular ainda sem paragens, A1 com bom escoamento, e na A2 há fila de Corroios até às portagens da Ponte 25 de Abril.
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0: está nos 98.1 na Rádio Marginal com a música de Louise Baker, All We Need. 7:19, daqui a pouco há Test Drive com a música que está em destaque toda esta semana, mas antes do Test Drive passamos por Forget You, é uma música de CeeLo Green e passa já a seguir.
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Test Drive na Rádio Marginal. Uma viagem com as novidades da música mais perto do mar. Leon Bridges optou por mostrar as músicas do seu próximo álbum em 3 blocos de 4 canções, tendo já disponibilizado 8. G. Lloyd e Lydia Kittle dos Jungle são produtores e coautores de alguns temas, como é o caso de Fly Baby, música em destaque no Test Drive da Marginal. Sabemos que a ideia inicial do projeto era acabar uma canção por dia, reter a primeira ideia, trabalhá-la sem dar aso a segundas e terceiras interpretações. Mas a relação com os Jungle passou também para o conceito visual. Leon Bridges revelou que queria libertar-se da guitarra e assumir a frente do palco. A dança, a sua primeira paixão, marca muito esta nova fase.

0: Amber Mark na Rádio Marginal, By the End of the Night. Também Leon Bridges, esta semana em destaque no Test Drive, com o tema Fly Baby. 7 horas e 32 minutos e agora síntese das notícias com Sofia Simões. Bom dia.
1: Muito bom dia. A Polónia suspendeu esta quarta-feira as operações de voo nos aeroportos de Lublin e Rzeszów, na sequência dos ataques russos contra a Ucrânia. Informação avançada pela Autoridade Polaca de Navegação Aérea numa publicação na rede social X. Está dominado o incêndio que deflagrou ontem à tarde em Água Longa, concelho de Santo Tirso, no distrito do Porto. Informação avançada à agência Lusa por fonte da Proteção Civil. O fogo chegou a ter duas frentes ativas, entrou em resolução perto das 5 da manhã, de acordo com o comando subregional da área metropolitana do Porto. No dia em que Marrocos vai a votos, Ceuta está em alerta. Há novos apelos nas redes sociais para atravessar a fronteira durante o dia das eleições marroquinas. A embaixada espanhola em Rabat lançou uma campanha para desencorajar as tentativas de entrada irregular nos enclaves espanhóis de Ceuta e Melilla. Os problemas verificados no início do novo ano letivo são hoje discutidos no Parlamento, um debate de atualidade agendado pelo PCP que contará com a presença do Ministro da Educação, Fernando Alexandre. O diploma que proíbe a ocultação do rosto em espaços públicos, conhecido como Lei das Burcas, entra hoje em vigor. Prevê-se multas de até 3 mil euros para quem cobrir a cara, exceto por motivos de saúde, entre outros. Os trabalhadores da Carris participam hoje num plenário na estação de Santo Amaro, em Lisboa, que pode afetar a circulação dos autocarros. Vão analisar a nova proposta da empresa. O primeiro-ministro reúne-se hoje em Nova Iorque com o secretário-geral das Nações Unidas, António Guterres. Luís Montenegro participa ainda em encontros sobre oceanos e clima na ONU e terá encontros bilaterais com os presidentes de Angola e Timor. Por causa do calor, 9 distritos de Portugal continental estão hoje sob aviso amarelo no dia em que começou o outono. 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

0: Na Rádio Marginal, com música de Don Penn, You Don't Love Me, No, No, No. E antes deste clássico também, Mari Frois, escutámos com Lumbina. Faltam 20 minutos para as 8 da manhã e agora informação de trânsito na Marginal à fila na reta de Carcavelos e lentidão entre Oeiras e Caxias. Na A5 à fila da Ribeira da Laje até Linda a Velha e novamente na descida do Monsanto. No IC19, fila de Terceira até Pinamanique. Na segunda circular, sentido Benfica-Aeroporto, há lentidão das Torres de Lisboa até ao Campo Grande e no sentido inverso, lentidão de Sacavém até ao Campo Grande. A1, há fila de Santa Iria até à Bobadela devido a acidente, e na A2, fila de Foros da Amora até à Ponte 25 de Abril devido a acidente no tabuleiro da ponte.
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0: E a 19 minutos das 8 da manhã, Avenida Marginal com Luís Talete.

E neste primeiro dia de outono, as Womack Sisters regressam à avenida. Desta vez as irmãs cantam I Am Your Season, com Cujo Womack a liderar numa interpretação afetiva e deslumbrante. I Am Your Season é uma declaração de amor, música íntima, exibe nas harmonias o enorme talento vocal das Womack Sisters, cujo álbum estreia é, sem dúvida, um dos melhores discos do ano. Sem se deixarem levar pelo peso e simbolismo do nome Womack, as filhas de Cecil e Linda Womack, sobrinhas de Bobby Womack e netas do lendário Sam Cooke, provam que há vida para lá da herança. A continuidade que dão ao legado da família é delas e não é fruto do acaso. Tenho então hoje para ouvir na avenida as Womack Sisters com I Am Your Season.

0: sem tentar reproduzir a soul da família Womack, as três irmãs fazem da sua soul a maior arma. Talento e vontade não lhes falta. Quando a indústria da música lhes fechou as portas, procuraram outras formas de sustentar o projeto que este ano está a maravilhar tudo e todos. Hoje, na Avenida, é dia de ouvir I Am Your Season, a música nova das Womack Sisters. 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

0: Está na Rádio Marginal, manhã de quarta-feira, 23 de setembro, para trás, Avenida Marginal de Luís Talete. Entretanto, Tash Sultana, aqui com o tema Cigarettes. Faltam 10 minutos para as 8 da manhã e agora os títulos dos jornais de hoje. É a revista de imprensa com Sofia Simões. Bom dia.
1: Muito bom dia. A morte de Jorge Palmeia destaque nas manchetes dos jornais desta quarta-feira, 23 de setembro. O Jornal de Notícias escreve: a gente vai continuar. O Público destaca o gênio que nos cantou a vida. O Diário de Notícias diz que partiu o eterno viajante. Ficam as suas canções. O Correio da Manhã assinala que partiu o poeta das liberdades. O Correio da Manhã traz ainda como manchete principal: 160 mil alunos sem professor no início do ano letivo. Distritos de Lisboa e Setúbal, Alentejo e Algarve são as zonas mais carenciadas. Movimento alerta para soluções que prejudicam e ensinam. O Jornal de Notícias revela que disparam notificações para expulsar estrangeiros de Portugal. No ano aumentaram de 446 para 23 mil. Lisboa perde imigrantes, mas Porto ganha. Angolanos ultrapassam indianos. Brasileiros lideram. O Público dá conta que a emissão de novos títulos de residência para famílias caiu 31% no ano passado. A AIMA, que fechou 2005 com 194.703 processos pendentes em várias áreas, concedeu 17.359 autorizações de reagrupamento familiar. Notificações de abandono do território subiram mais de 50 vezes. O Diário de Notícias avança que Banco de Portugal e FMI temem riscos das tecnologias e da habitação. Fundo avisa que a habitação é a vulnerabilidade importante para o sistema financeiro. O governador do Banco de Portugal pede aos bancos que se preparem para riscos de alta tecnologia e outros, avisando que avançará com novas regras caso note complacência. O Jornal de Negócios fala também da habitação. Casas usadas em Lisboa já custam 400 mil euros. Na região da capital, os valores pagos por uma habitação em segunda mão, um segmento que vale 84% das transações, continuam a subir. Em termos nacionais, o preço médio é de 251 mil euros. O Negócios traz ainda uma entrevista ao administrador do grupo Barraqueiro. Luís Cabasso Martins afirma que continuam interessados, ativos e atentos à alta velocidade. O gestor revela que a empresa irá atingir este ano uma faturação de 1 mil milhões de euros. A revista Sábado também já está nas bancas esta quarta-feira e revela as regalias mais incríveis nas empresas. Há quem receba cheque creche, casamento pago, tratamentos de fertilidade, apoio ao arrendamento e dias extra.

manhã de quarta-feira, 23 de setembro, e está na companhia da Rádio Marginal, e que melhor companhia, a 4 minutos das 8, e com música de Jamie Liddell, Another Day. À hora certa, dentro de alguns instantes, há informação com Sofia Simões. Até lá, de Ernest Turney and Sincerity, Count on Me, para ouvir agora na sua Rádio Marginal. Bom dia.

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1: Notícias na Rádio Marginal com Sofia Simões, bom dia.
2: Muito bom dia. Os aeroportos polacos de Lublin e Rzeszów já retomaram as operações após encerramento temporário. Os aeroportos polacos estiveram temporariamente encerrados devido a operações da aviação militar na sequência dos ataques russos contra a Ucrânia. Informação avançada pela Agência Polaca de Serviços de Navegação Aérea na rede social X. No dia em que Marrocos vai a votos, Ceuta está em alerta. Há novos apelos nas redes sociais para atravessar a fronteira. Durante o dia das eleições marroquinas, a Embaixada Espanhola em Rabat lançou uma campanha para desencorajar as tentativas de entrada irregular nos enclaves espanhóis de Ceuta e Melilla. Recorde-se que as redes sociais tiveram um papel fundamental na crise migratória desencadeada em Ceuta, quando entraram mais de 70 mil pessoas no passado dia 30 de julho. Embora a maioria dos migrantes irregulares tenha regressado a Marrocos, milhares continuam na cidade espanhola, na sua maioria jovens. A crise que agravou as relações entre Madrid e Rabat provocou pelo menos 140 mortos, segundo organizações da sociedade civil. Está dominado o incêndio que deflagrou ontem à tarde em Água Longa, concelho de Santo Tirso, no distrito do Porto. Informação avançada à agência Lusa por fonte da Proteção Civil. O fogo chegou a ter duas frentes ativas, entrou em resolução perto das 5 da manhã, de acordo com o comando sub-regional da área metropolitana do Porto. Fonte dos bombeiros de Santo Tirso referiu que uma bombeira ficou ferida na sequência de uma queda, tendo sido transportada para o hospital de São João. No terreno encontram-se ainda 176 operacionais apoiados por 54 viaturas. Os problemas verificados no início do novo ano letivo são hoje discutidos no Parlamento, um debate de atualidade agendado pelo PCP que contará com a presença do Ministro da Educação, Fernando Alexandre. Em declarações aos jornalistas, a líder parlamentar do PCP, Paula Santos, justificou o agendamento com a necessidade de respostas para a resolução dos problemas da escola pública.
3: São necessárias respostas para a resolução dos problemas da escola pública e aquilo que verificamos é que este ano iniciou-se, mas os problemas persistem, surgiram novos problemas e, portanto, muitos deles estão-se inclusivamente a agravar, como estamos a ver, como, por exemplo, a falta de professores nas escolas e o número de alunos sem aulas. Ao olhar para aqueles que são os horários, as horas que estão neste momento a contratação de professores, a estimativa do número de alunos sem aula é muito maior do que em anos anteriores e a perspectiva nas próximas semanas é que possa inclusivamente aumentar, tendo em conta que há professores que se irão aposentar.
2: A abertura do debate no Parlamento, agendado para as 3 da tarde, caberá ao PCP e ao Governo, seguindo-se duas rondas com a participação de todos os partidos. O diploma que proíbe a ocultação do rosto em espaços públicos, conhecido como Lei das Burcas, entra hoje em vigor. Prevê-se multas de até 3 mil euros para quem cobrir a cara, exceto por motivos de saúde, entre outros. Segundo o diploma, são espaços públicos, as vias públicas, bem como os locais abertos ao público, afetos ao serviço público, os locais onde sejam prestados serviços geralmente acessíveis aos cidadãos, ficando excluídas da aplicação da lei, aeronaves, instalações diplomáticas e consulares e locais de culto e outros locais sagrados. Na origem do diploma que dividiu o Parlamento está um projeto de lei do Chega. Os trabalhadores da Carris participam hoje num plenário na estação de Santo Amaro, em Lisboa, o que pode afetar a circulação dos autocarros. Vão analisar a nova proposta da empresa. De acordo com a FETRANS, em discussão, vai estar a retirada de direitos consagrados, como os complementos de reforma, os complementos de baixa e as anuidades. Por causa do calor, 9 distritos de Portugal continental estão hoje sob aviso amarelo, no dia em que começou o outono. O Instituto Português do Mar e da Atmosfera colocou em alerta os distritos de Viseu, Santarém e Lisboa até às 6 da tarde de hoje e Bragança, Évora, Guarda, Vila Real, Castelo Branco e Porto Alegre até às 6 da tarde de amanhã. As temperaturas podem chegar aos 39 graus em algumas regiões.
1: Rádio Marginal, manhã de quarta-feira. Esta hora começa com Al Green. Daqui a pouco pode contar com A Minha Praia, uma sugestão musical de Luís Montes. Bom dia.

Al Green a espalhar amor nesta manhã de terça-feira com o tema Love, L-O-V-E, arranque de hora com Al Green, 8 horas e 7 minutos e agora espreitamos a previsão de meteorologia para hoje, para esta quarta-feira. Continuam as temperaturas altas em Lisboa, a máxima prevista é de 36 graus, a norte no Porto 26 de máxima e a sul em Faro máxima de 29 graus. Há uma série de distritos em alerta amarelo devido às temperaturas altas e risco máximo de incêndio. Hoje Beja deve chegar aos 37 de máxima e Évora registrou hoje uma temperatura máxima de 39 graus.

São os Jungle na Rádio Marginal, Heavy California, nesta manhã de quarta-feira, 23 de setembro, 8 horas e 11 minutos. E agora, informação de trânsito na A5, à fila da Ribeira da Laje até a Linda a Velha, e novamente na descida do Monsanto e C19, à fila de Terceira até Pinamanique. Na segunda circular, sentido Benfica ao Porto, lentidão das Torres de Lisboa até o Campo Grande, e no sentido inversa, lentidão de Sacavém até o Campo Grande. Há um fila de Santeria até à Bobadela, devido a acidente. Há dois, fila de Foros da Amora até à Ponte 25 de Abril, devido a acidente no tabuleiro da ponte. Na marginal, fila na reta de Carcavelos, e lentidão entre Oeiras e Caxias.

0: está na Rádio Marginal, 8 horas e 16 minutos, com Will Downing, Ready, Willing and Able. A seguir, Donna Summer para ouvir, Hot Stuff, e daqui a pouco há A Minha Praia, uma sugestão musical de Luís Montes.
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Hot Stuff de Donna Summer, 8:26. Já a seguir, uma escolha musical de Luís Montes, edição de hoje de A Minha Praia, mas primeiro, Midnight Visa de Cella Stone. 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

Human League e a canção Don't You Want Me é um clássico que sabe bem ouvir aqui na minha praia. Fiquei agradavelmente surpreendido com esta versão, que conta com duas belas vozes norte-americanas, a cantora Michelle Negoncello e a Cat Power. A versão ficou linda de Don't You Want Me.

0: primeiro Cella Stone na Rádio Marginal e, entretanto, a minha praia de Luís Montes com uma música de Human League, Don't You Want Me, mas aqui na versão de Michel Nerigocello, que convidou a voz única de Cat Power. Proposta de Luís Montes para esta quarta-feira, para voltar depois a conferir também no site da sua rádio, A Minha Praia. Faltam 26 minutos para as 9 da manhã e agora a síntese das notícias com Sofia Simões. Bom dia.
1: Muito bom dia. Cerca de 160 mil alunos começaram o ano letivo sem professor, pelo menos uma disciplina. Os dados são da Missão Escola Pública. De acordo com o Correio da Manhã, que cita estes dados, a falta de docentes continua a afetar sobretudo a Grande Lisboa, a Península de Setúbal, o Alentejo e o Algarve, regiões onde se concentra uma parte significativa dos horários ainda disponíveis através das ofertas de escola. E os problemas verificados no início do ano letivo são hoje discutidos no Parlamento, um debate de atualidade agendado pelo PCP, que contará com a presença do Ministro da

0: Educação Fernando Alexandre. No dia em que Marrocos vai a votos, Ceuta está em alerta. Há novos apelos nas redes sociais para atravessar a fronteira durante o dia das eleições marroquinas. A Embaixada Espanhola em Rabat lançou uma campanha para desencorajar as tentativas de entrada irregular nos enclaves espanhóis de Ceuta e Melilla. O diploma que proíbe a ocultação do rosto em espaços públicos, conhecido como Lei das Burcas, entra hoje em vigor. Prevê-se multas de até 3 mil euros para quem cobrir a cara, exceto por motivos de saúde, entre outros. Os trabalhadores da Carris participam hoje num plenário na estação de Santo Amaro, em Lisboa, que pode afetar a circulação dos autocarros, vão analisar a nova proposta da empresa. O primeiro-ministro reúne-se hoje em Nova Iorque com o secretário-geral das Nações Unidas, António Guterres. Luís Montenegro participa ainda em encontros sobre oceanos e clima na ONU e terá encontros bilaterais com os presidentes de Angola e Timor. As redes têm previstas interrupções temporárias no fornecimento de eletricidade em várias zonas do país, entre hoje e domingo. Lisboa, Louros, Almada, Barreiro, Beja, Moito, Olhão, Rio Maior e Ceia estão entre os municípios abrangidos pelos trabalhos programados.
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Hear My Voice Celeste na Rádio Marginal a 22 minutos das 9 e agora com informação de trânsito na Marginal à fila do bairro da Torre até Caxias, na A5 à fila da Ribeira da Laje até Linda a Velha e novamente na descida do Monsanto. IC19, fila do Cacém até Pinamanique, na segunda circular, sentido Benfica Aeroporto, lentidão das Torres de Lisboa até o Campo Grande e no sentido inverso, lentidão de Sacavém até o Campo Grande. Há 1 à fila de Valfigar até Sacavém, há 2 fila de Foros da Amora até a ponte 25 de Abril e o acesso do Centro-Sul está neste momento preenchido.

0: Na Rádio Marginal com Usher, My Baby Just Cares For Me, 8 horas e 43 minutos. Daqui a pouco há Super Toast, já a seguir Dry Bones de Gregory Porter.
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0: Gregory Porter a passar na Marginal nesta manhã de quarta-feira, Dry Bones, e agora a edição de hoje de Super Toast.
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2: 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Eu sou o Manuel Gênio, um avatar da Instinct, e trago-lhe as notícias das empresas que lideram a nova economia. Deixo-lhe as mais recentes inovações e movimentos estratégicos do YouTube, Amazon, Anthropic e Meta.
1: The Big Ones.
2: O YouTube passou a permitir que criadores de conteúdos nos Estados Unidos identifiquem produtos da Amazon diretamente nos seus vídeos. A novidade aplica-se a vídeos longos, shorts e transmissões em direto. Através dessas etiquetas, os espectadores podem aceder aos produtos recomendados. Se fizerem uma compra, o criador recebe uma comissão. A ferramenta integra o programa de afiliados do YouTube Shopping. A Anthropic atualizou a memória do Claude para ligar as conversas na aplicação ao Cowork. A partir de agora, o assistente consegue usar no Cowork informações que o utilizador partilhou antes no chat. A mudança acaba com a necessidade de repetir instruções e detalhes de projetos. Os utilizadores também podem consultar, alterar ou apagar aquilo que o Claude guardou. A memória passa ainda a ser atualizada à medida que as conversas acontecem, em vez de apenas no final. O Instagram lançou o First Draft, uma nova ferramenta que simplifica a edição de Reels. A funcionalidade cria automaticamente uma primeira versão do vídeo a partir dos clipes escolhidos. A ferramenta corta partes desnecessárias, elimina pausas e junta os melhores momentos. Segundo o Instagram, o processo pode ficar concluído em menos de 10 segundos. O First Draft está a ser disponibilizado inicialmente para iPhone. 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

Lighthouse Family na sua rádio marginal com Ocean Drive. Quase a chegarmos às 9, ficam dois temas. Primeiro Heaven, Otis Kane, e depois os Leisure com Missing You. As músicas que nos conduzem até às 9 e até às notícias com Sofia Simões.

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1: Notícias na Rádio Marginal com Sofia Simões. Bom dia.
2: Muito bom dia. Cerca de 160 mil alunos começaram o ano letivo sem professora, pelo menos uma disciplina. Os dados são da Missão Escola Pública. De acordo com o Correio da Manhã, que cita estes dados, a falta de docentes continua a afetar sobretudo a Grande Lisboa, a Península de Setúbal, o Alentejo e o Algarve, regiões onde se concentra uma parte significativa dos horários ainda disponíveis através das ofertas de escola. A Missão Escola Pública alerta que nestes territórios haverá alunos que poderão permanecer mais tempo sem professor, e um maior número de horários poderá acabar atribuído a profissionais sem formação em ensino. O Ministério da Educação, Ciência e Inovação, por sua vez, continua sem divulgar o número de alunos sem professores. O movimento de docentes aponta para outro problema no arranque do ano letivo. Em alguns dos territórios mais afetados pela falta de professores, a escassez de vagas para alunos estará também a levar à criação de turmas maiores. E os problemas verificados no início do novo ano letivo são hoje discutidos no Parlamento. Um debate da atualidade agendado pelo PCP, que contará com a presença do Ministro da Educação, Fernando Alexandre. Em declarações aos jornalistas, a líder parlamentar do PCP, Paula Santos, justificou o agendamento com a necessidade de respostas para a resolução dos problemas da escola pública.
3: São necessárias respostas para a resolução dos problemas da escola pública, e aquilo que verificamos é que este ano iniciou-se, mas os problemas persistem, surgiram novos problemas e, portanto, muitos deles estão-se inclusivamente a agravar, como estamos a ver, como, por exemplo, a falta de professores nas escolas e o número de alunos sem aulas. Ao olhar para aqueles que são os horários, as horas que estão neste momento a contratação de professores, a estimativa do número de alunos sem aula é muito maior do que em anos anteriores, e a perspectiva nas próximas semanas é que possa inclusivamente aumentar, tendo em conta que há professores que se irão aposentar.
2: A abertura do debate no Parlamento, agendado para as 3 da tarde, caberá ao PCP e ao Governo, seguindo-se duas rondas com a participação de todos os partidos. O diploma que proíbe a ocultação do rosto em espaços públicos, conhecido como Lei das Burcas, entra hoje em vigor. Prevê-se multas de até 3 mil euros para quem cobrir a cara, exceto por motivos de saúde, entre outros. Segundo o diploma, são espaços públicos, as vias públicas, bem como os locais abertos ao público, afetos ao serviço público, os locais onde sejam prestados serviços geralmente acessíveis aos cidadãos, ficando excluída da aplicação da lei aeronaves, instalações diplomáticas e consulares e locais de culto e outros locais sagrados. Na origem do diploma que dividiu o Parlamento está um projeto de lei do Chega. Os trabalhadores da Carris participam hoje num plenário na estação de Santo Amaro, em Lisboa, que pode afetar a circulação dos autocarros. Vão analisar a nova proposta da empresa. De acordo com a FETRANS, em discussão vai estar a retirada de direitos consagrados, como os complementos de reforma, os complementos de baixa e as anuidades. O plenário decorre a partir das 10 da manhã. A Redes tem previstas interrupções temporárias no fornecimento de eletricidade em várias zonas do país entre hoje e domingo. Lisboa, Louros, Alma, Barreiro, Beja, Moito, Olhão, Rio Maior e Ceia estão entre os municípios abrangidos pelos trabalhos programados. Os cortes não significam, porém, assim aqui é que municípios ou freguesias inteiras fiquem sem eletricidade. Segundo a Redes, as intervenções são geralmente circunscritas a áreas muito reduzidas. Portugal despede-se hoje de Jorge Palma, o velório do músico que morreu na segunda-feira aos 76 anos, vai estar aberto ao público entre as 3 da tarde e as 10 da noite na Voz do Operário em Lisboa. As cerimónias prosseguem amanhã. O cortejo fúnebre partirá da Voz do Operário às 3 da tarde em direção ao cemitério do Alto de São João, também em Lisboa.
1: Rádio Marginal nesta manhã de quarta-feira. Daqui a pouco o espaço É Bom Saber. Pode contar também com Agenda Marginal. A hora começa com Nicolette Larsen. Bom dia.

Tem o seu quê de Fleetwood Mac, Nicolette Larson na Rádio Marginal com Lotta Love. 9 horas e 8 minutos, a meteorologia para esta quarta-feira, agora na Rádio Marginal. E olhando para o mapa, há uma série de distritos ainda em alerta amarelo devido às temperaturas altas, como por exemplo o distrito de Lisboa, que chega hoje a uma máxima de 36 graus, o Porto registra hoje uma temperatura máxima de 26 graus, mais a sul, temperatura máxima de 29 graus. Destaque para Évora, que hoje deve atingir os 39 graus de máxima.

0: aposta recente na sua rádio marginal de Alex Opalal, feat com a Cantalang, Grocery Store, numa altura em que o relógio marca 9 horas e 12 minutos. Há informação de trânsito para conferir agora. Na marginal, fila de Oeiras até Caxias. Na A5, há fila da Ribeira da Laje até Miraflores e de Caselas até às Amoreiras. No C19, fila de Terceira até Pinamanique. No sentido inverso, há fila da Reta da Amadora até ao Cacém devido a acidente. Segunda circular, sentido Benfica ao Porto, lentidão das Torres de Lisboa até ao Campo Grande. Sentido inverso, lentidão de Sacavém até ao Campo Grande. Há um fila de Val Figueira até Sacavém. No Oeste Norte-Sul, há fila do Lumiar até Campolide. Na A2, fila de Santa Marta de Corroios até à Ponte 25 de Abril. O acesso do Centro-Sul está preenchido e na Ponte Vasta Gama, trânsito lento ao longo de todo o tabuleiro em direção a Lisboa.
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Está na Rádio Marginal com Canon E no tema Don't Know Why. 9 horas e 16 minutos e agora Siena Spyro.

0: Nesta manhã de quarta-feira, oportunidade para escutarmos a voz de Sienna Spyro aqui com o tema Material Lover. 9 horas e 19, a seguir a Mana de Beyoncé, Solange Knowles passa com Cranes in the Sky, antes da edição de hoje do Espaço É Bom Saber.
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1: Uma empresa canadiana está a transformar resíduos da indústria da madeira numa espuma que pode substituir o plástico nas embalagens. A tecnologia foi desenvolvida por investigadores da Universidade da Colômbia Britânica e aproveita materiais de baixo valor, como serradura, fibras e restos de madeira que normalmente seriam descartados. Uma fábrica piloto em Vancouver já produz cerca de 180 kg de espuma de madeira por dia. O objetivo é substituir, sobretudo, a espuma de poliestireno, muito usada nas embalagens e que pode permanecer no ambiente durante centenas de anos. O material é produzido a partir dos resíduos florestais, que são transformados em painéis através de um processo de compressão e aquecimento. A empresa pretende aumentar a produção para 1.000 toneladas por ano, numa primeira fase, e chegar mais tarde às 15.000 toneladas anuais. A ideia é dar uma nova utilização aos resíduos da exploração florestal e, ao mesmo tempo, reduzir a utilização de plásticos nas embalagens.
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0: primeiro na Rádio Marginal, o espaço É Bom Saber. Há sempre uma boa notícia para ouvir nos 98.1, disponível depois também no site da rádio, em marginal.fm. Entretanto, Breakout da Crazy Fool for You, e passamos para a síntese das notícias com a Sofia Simões. Bom dia.
1: Muito bom dia. A OCDE prevê que a economia global vai crescer 2,9% este ano e 3% no próximo. As projeções atualizadas foram divulgadas esta manhã e representam uma ligeira revisão em alta para 2026 e em baixa para 2027. Segundo ainda as previsões da Organização para a Cooperação e Desenvolvimento Económico, a economia da zona euro deverá crescer 1% em 2026 e em 2027. A organização está mais otimista para este ano, mas mais pessimista em relação ao desempenho da economia no próximo. Cerca de 160 mil alunos começaram o ano letivo sem professor, a pelo menos uma disciplina. Os dados são da Missão Escola Pública. De acordo com o Correio da Manhã, que cita estes dados, a falta de docentes continua a afetar sobretudo a Grande Lisboa, a Península de Setúbal, o Alentejo e o Algarve, regiões onde se concentra uma parte significativa dos horários ainda disponíveis através das ofertas de escola. E os problemas verificados no início do novo ano letivo são hoje discutidos no Parlamento. Um debate de atualidade agendado pelo PCP, que contará com a presença do Ministro da Educação, Fernando Alexandre. Nos últimos 5 anos, os cuidados continuados em Portugal perderam 750 camas, um motivo que leva a Associação Nacional dos Cuidados Continuados a deixar hoje um alerta para o que está a acontecer no setor perante números considerados preocupantes, e sublinhando que o ano ainda não chegou ao fim, a Associação avisa que o número total de camas encerradas já ultrapassou o valor dos anos anteriores. No dia em que Marrocos vai a votos, Ceuta está em alerta. Há novos apelos nas redes sociais para atravessar a fronteira durante o dia das eleições marroquinas. A Embaixada Espanhola, em Rabat, lançou uma campanha para desencorajar as tentativas de entrada irregular nos enclaves espanhóis de Ceuta e Melilla. Os trabalhadores da Carris participam hoje num plenário na estação de Santa Mar, em Lisboa, que poderá afetar a circulação dos autocarros. Vão analisar a nova proposta da empresa.

0: Canção de Bobby Saints, It's All Good. E é isso mesmo, It's All Good na Rádio Marginal, para ouvir no site em marginal.fm. E a 24 minutos das 10 há informação de trânsito na Marginal, fila de Oeiras até Caxias e novamente na reta do Dafundo, A5, fila da Ribeira da Laje até Miraflores e de Caselas até às Amoreiras. IC19, lentidão de Tercena até à Amadora e fila de Alfragide até Pinamanique. No sentido inverso, à fila de Queluz até ao Cacém devido a acidente. Na segunda circular, sentido Benfica-Aeroporto, fila das Torres de Lisboa até ao Campo Grande. No sentido inverso, lentidão de Sacavém até ao Campo Grande. A1, fila de Valfigar até Sacavém. Eixo Norte-Sul, fila do Lumiar até Campo Lido. A2, à fila de Santa Marta de Corroios até à Ponte 25 de Abril. E na Ponte Vasta Gama, o trânsito está lento ao longo de todo o tabuleiro em direção a Lisboa.
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0: Na rádio marginal, com aquela que é talvez a canção mais reconhecível de Morcimba, Rome Wasn't Built in a Day. Dentro de instantes, a agenda marginal com propostas culturais. Antes, e para ouvir já a seguir, Gabriel Garçom Montano com o tema Crawl. Bom dia.
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1: O Queer Lisboa, Festival Internacional de Cinema Queer, celebra 30 anos e está neste momento a decorrer em vários espaços de Lisboa. O programa inclui antestreias de filmes que passaram recentemente por Cannes e documentários dedicados a figuras importantes desta cultura cinematográfica. Um dos destaques é o filme Virage, que passa esta noite no Cinema São Jorge. É uma docoficção das realizadoras Céline Carridois e Aline Souter. A história acompanha Joana, uma mulher trans que passa o verão a trabalhar numa fábrica de relógios de luxo em Genebra. Quando decide recuperar o seu velho carocha, enfrenta o mundo da mecânica automóvel que no passado a rejeitou. A sessão conta com a presença das realizadoras, do produtor e da protagonista. Virage, um dos filmes do programa do Queer Lisboa, para ver esta noite às 21h45 no Cinema São Jorge, em Lisboa. A compositora e música Kali Malone atua hoje na Culturgest em Lisboa. Reconhecida pela sua abordagem experimental à música contemporânea, a artista norte-americana, radicada em Estocolmo, explora as relações entre o som, o espaço e a passagem do tempo, recorrendo a instrumentos como o órgão de tubos e os sintetizadores modulares. Este ano editou o álbum Burning Song, um novo trabalho de composições para órgão. Kali Malone, esta noite em Lisboa, num concerto que cruza ambientes sonoros imersivos e experimentação musical. Para ver na Culturgest, às 21 horas.

Na Rádio Marginal, 8 horas e 52 minutos, com Us 3, a faixa Sugar Sugar Xixi Wawa, também Agenda Marginal, propostas culturais, depois disponíveis também no site da rádio, em marginal.fm. Quase a chegarmos às 10, já seguirá notícias com Sofia Simões, primeiro Maurice Smith, Can't Fight This Feeling, e depois Timbaland traz-nos Apologize. Para ouvir, até

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1: Notícias na Rádio Marginal com Sofia Simões. Bom dia.
2: Muito bom dia. A OCDE prevê que a economia global vai crescer 2,9% este ano e 3% no próximo. As projeções atualizadas foram divulgadas esta manhã e representam uma ligeira revisão em alta para 2026 e em baixa para 2027. A previsão para este ano foi revista em alta em 0,1 pontos percentuais face ao relatório de junho, enquanto a projeção para 2027 foi revista em baixa em 0,1%. A Organização para a Cooperação e Desenvolvimento Económico salienta que na primeira metade do ano, o crescimento global desacelerou, mas manteve-se resiliente em muitos países, apesar dos efeitos adversos do conflito no Médio Oriente. Segundo ainda as previsões da OCDE, a economia da zona euro deverá crescer 1% em 2026 e em 2027. A organização está mais otimista para este ano, mas mais pessimista em relação ao desempenho da economia no próximo. Para a zona euro, a OCDE estima que o crescimento permaneça moderado em 1%, tanto este ano como no próximo, com a recente subida nos preços da energia e as taxas de juros mais elevadas a pressionar a atividade económica, mas para 2027 é inferior em 0,2 pontos percentuais face às previsões de junho. Nos últimos 5 anos, os cuidados continuados em Portugal perderam 750 camas, um motivo que leva a Associação Nacional dos Cuidados Continuados a deixar hoje um alerta para o que está a acontecer no setor, perante números considerados preocupantes e sublinhando que o ano ainda não chegou ao fim. A Associação avisa que o número total de camas encerradas já ultrapassou o valor dos anos anteriores.
3: Fecharam mais camas em 2026 e ainda nem chegamos ao fim do mês 9 do que nos últimos 3 anos anteriores. Quer dizer, é preocupante. Os unidades não aguentam financeiramente, os salários não param de subir, como as atualizações dos governos ou não existem, ou quando existem são mínimas, face ao aumento de custos. Pronto, as unidades chegam ao limite em que já não aguentam mais e fecham a porta.
2: O presidente da Associação Nacional dos Cuidados Continuados, José Bordin, ouvido pela agência Lusa, questionado sobre o impacto do plano de recuperação e resiliência nesta área, diz que as novas camas que efetivamente avançaram não compensam as que fecharam. Cerca de 160 mil alunos começaram o ano letivo sem professor, a pelo menos uma disciplina. Os dados são da Missão Escola Pública. De acordo com o Correio da Manhã, que cita estes dados, a falta de docentes continua a afetar sobretudo a Grande Lisboa, a Península de Setúbal, o Alentejo e o Algarve, regiões onde se concentra uma parte significativa dos horários ainda disponíveis através das ofertas de escola pública. A Missão Escola Pública alerta que nestes territórios haverá alunos que poderão permanecer mais tempo sem professor e o maior número de horários poderá acabar atribuído a profissionais sem formação em ensino. E os problemas verificados no início do novo ano letivo são hoje discutidos no Parlamento, um debate de atualidade agendado pelo PCP que contará com a presença do Ministro da Educação, Fernando Alexandre. Em declarações aos jornalistas, a líder parlamentar do PCP, Paula Santos, justificou o agendamento com a necessidade de respostas para a resolução dos problemas da escola pública.
4: São necessárias respostas para a resolução dos problemas da escola pública e aquilo que verificamos é que este ano iniciou-se, mas os problemas persistem, surgiram novos problemas e, portanto, muitos deles estão-se inclusivamente a agravar, como estamos a ver, como por exemplo a falta de professores nas escolas e o número de alunos sem aulas, olhar para aqueles que são os horários, as horas que estão neste momento a contratação de professores, a estimativa do número de alunos sem aula é muito maior do que em anos anteriores e a perspectiva nas próximas semanas é que possa inclusivamente aumentar, tendo em conta que há professores que se irão aposentar.
2: A abertura do debate no Parlamento agendado para as 3 da tarde caberá ao PCP e ao Governo, seguindo-se 2 rondas com a participação de todos os partidos.
1: 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Esta hora começa com Sheila Mar, daqui a pouco pode contar com Poesia, às vezes o Paraíso, com Sandra Pimenta.

Rádio Marginal e abertura de hora com Sheila Mar, I Can Make You Feel Good. Daqui a pouco, às vezes, o paraíso é o momento de poesia com Sandra Pimenta. Entretanto, M.T. Jones, Changes Like the Weather.

Jones Split Off na Rádio Marginal com WGYG. Também estivemos com Changes Like the Weather de M.T. Jones. Dentro de alguns instantes, às vezes o Paraíso com Sandra Pimenta, mas entretanto, Nia Grace, Sooner or Later. Bom dia.

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1: Mar. Metade da minha alma é feita de marzia, pois é pela mesma inquietação e nostalgia que há no vasto clamor da maré cheia que nunca nenhum bem me satisfez. E é porque as tuas ondas desfeitas pela areia mais fortes se levantam outra vez que após cada queda caminho para a vida, por uma nova ilusão entontecida. E se vou dizendo aos astros o meu mal, é porque também tu, revoltado e teatral, fazes soar a tua dor pelas alturas. E se antes de tudo odeio e fujo o que é impuro, profano e sujo, é só porque as tuas ondas são puras. Mar. Sofia de Mel Brainer.
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0: Rock With You, música popularizada por Michael Jackson e aqui por Brand and Heavy D, que revisitam esta produção de Quincy Jones, Rock With You, também às vezes o Paraíso de Sandra Pimenta. Já a seguir, um clássico de Sly and the Family Stone.
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Sly and the Family Stone, o regresso a 1971 com Family Affair, agora Mama's Gun, esta chama-se Joy, e depois Vontade de Viver de S. Toning. Bom dia.

Na Rádio Marginal, Aston Inc, Vontade de Viver. E agora Al Jarreau, fica para ouvir Breaking Away. Depois Can I Call You Rose, são os The Sacred Souls. Bom dia, boa quarta-feira.

0: The Sacred Souls na Marginal, Can I Call You Rose, para trás Al Jarreau, a seguir Rafael Sadiq, para ouvir Just One Kiss. Muito bom dia.
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Este é Rafael Sadiq nestes últimos minutos com Just One Kiss e agora um tema recente por parte de Lucas Seto, a rodar também com insistência na Marginal nas últimas semanas. Fica Ghetto Kind of Love. Bom dia.

Marginal com Manhattan Transfer, Spice of Life, também Ghetto Kind of Love, assim que é, por Lucas Seto. Quase quase a chegarmos às 11 e às notícias com Sofia Simões, fica Keep the Fire Burning por Gwen McRae, para ouvir até às 11. Bom dia.

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1: Notícias na Rádio Marginal com Sofia Simões. Bom dia.
2: Muito bom dia. A Provedoria de Justiça recebeu um pedido para ponderar a fiscalização da constitucionalidade da chamada Lei das Burcas, que entra hoje em vigor. A confirmação foi avançada à RTP. De acordo com a Procuradoria de Justiça, o pedido encontra-se em fase de análise. O diploma que proíbe a ocultação do rosto em espaços públicos, conhecido como Lei das Burcas, entra hoje em vigor. Prevê-se multas de até 3 mil euros para quem cobrir a cara, exceto por motivos de saúde, entre outros. A OCDE prevê que a economia global vai crescer 2,9% este ano e 3% no próximo. As projeções atualizadas foram divulgadas esta manhã e representam uma ligeira revisão em alta para 2026 e em baixa para 2027. A previsão para este ano foi revista em alta em 0,1 pontos percentuais face ao relatório de junho, enquanto a projeção para 2027 foi revista em baixa em 0,1%. A Organização para a Cooperação e Desenvolvimento Económico salienta que na primeira metade do ano o crescimento global desacelerou, mas manteve-se resiliente em muitos países, apesar dos efeitos adversos do conflito no Médio Oriente. Segundo ainda as previsões da OCDE, a economia da zona euro deverá crescer 1% em 2026 e em 2027. A organização está mais otimista para este ano, mas mais pessimista em relação ao desempenho da economia no próximo. Para a zona euro, a OCDE estima que o crescimento permaneça moderado em 1%, tanto este ano como

0: próximo, com a recente subida nos preços da energia e as taxas de juros mais elevadas a pressionar a atividade económica. Mas para 2027 é inferior em 0,2 pontos percentuais face às previsões de junho. No dia em que Marrocos vai a votos, Ceuta está em alerta. Há novos apelos nas redes sociais para atravessar a fronteira durante o dia das eleições marroquinas. A Embaixada Espanhola em Rabat lançou uma campanha para desencorajar as tentativas de entrada irregular nos enclaves de Ceuta e Melilla. Recorde-se que as redes sociais tiveram um papel fundamental na crise migratória desencadeada em Ceuta, quando entraram mais de 70 mil pessoas no passado dia 30 de junho. Embora a maioria dos migrantes irregulares tenha regressado a Marrocos, milhares continuam na cidade espanhola, na sua maioria jovens. A crise agravou as relações entre Madrid e Rabat, provocou pelo menos 140 mortos, segundo organizações da sociedade civil. O primeiro-ministro reúne-se hoje em Nova Iorque com o secretário-geral das Nações Unidas, António Guterres. Luís Montenegro participa ainda em encontros sobre oceanos e clima na ONU e terá encontros bilaterais com os presidentes de Angola e Timor. O chefe de governo português cumpriu hoje em Nova Iorque o segundo de 3 dias de uma visita oficial aos Estados Unidos para participar na Assembleia Geral das Nações Unidas, na qual discursará amanhã. Portugal despede-se hoje de Jorge Palma. O velório do músico que morreu na segunda-feira aos 76 anos vai estar aberto ao público entre as 3 da tarde e as 10 da noite na Foz do Operário, em Lisboa. As cerimónias prosseguem amanhã. O cortejo fúnebre partirá da Foz do Operário às 3 da tarde em direção ao cemitério do Alto São João, também em Lisboa.
1: 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Daqui a pouco há Dolce Farniente, também Avenida Marginal. Início de hora com Aaron Neville. Bom dia.
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Está na Rádio Marginal, manhã de quarta-feira, 23 de setembro, com Aaron Neville, It's Alright. Já a seguir, o Dolce Far Niente, o guia de lazer com escolhas de Pedro Orvalho. Mas, entretanto, Jordan Rakei, para ouvir na sua Rádio Marginal, a faixa Enemies.

0: não se entrega à preguiça.
1: Out here, there are certain nights when you just get this feeling that some psycho killer is gonna chop you up into a million little pieces.
2: O título é comprido e não deixa propriamente muito à imaginação. Adolescência, sexo e morte no acampamento Miasma. É a sugestão de cinema desta semana que recupera os clássicos filmes de slasher. Depois de várias sequelas falhadas, uma jovem realizadora recebe a missão de ressuscitar a velha saga de terror Camp Miasma.
3: She's amazing.
4: Yeah.
3: She's clearly the same person from Miasma 1, the final girl, but she's so much more.
2: Para isso, decide procurar a protagonista do filme original, uma atriz que vive agora afastada de tudo e rodeada de mistério. O encontro das duas acaba por transformar-se numa viagem entre desejo, medo, delírio e, claro, bastante sangue. O filme passou por Cannes, onde venceu a Queer Palm. Estreia nos cinemas portugueses esta quinta-feira. Adolescência, sexo e morte num acampamento de Miasma. Com o título deste, pelo menos ninguém pode dizer que foi ao engano.

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1: Melody Gardot e Sting juntos em Little Something. Também o Dolce Farniente, guia de lazer com Pedro Orvalho. Agora, Aaron Childs para ouvir na Marginal. Bom dia.

0: canção assinada por Aaron Childs, a faixa Vertigo. Emissão da Rádio Marginal por ouvir no site em marginal.fm. 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Pode descarregar e ouvir quando e onde quiser. E se por acaso não apanhou muito bem o título de uma canção ou o nome de um artista, está lá um link que lhe diz precisamente as últimas canções que tocaram na Rádio Marginal, para ao longo do dia não perder nada daquilo que acontece na sua Rádio Marginal. Daqui a pouco há Avenida Marginal com Luís Talete e já a seguir Alessia Cara a passar nos 98.1. Bom dia.
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Na Rádio Marginal com Alessia Cara, a faixa I Guess That's Why They Call It The Blues. E agora, BJ da Chicago Kids a remisturar What's Going On é Marvin Gaye. Agora na Marginal, depois o regresso de Alabama Shakes com I Feel Hope Coming, isto antes da Avenida Marginal com Luís Talete. Bom dia, boa quarta-feira.

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1: E neste primeiro dia de outono, as Womack Sisters regressam à Avenida. Desta vez as irmãs cantam I Am Your Season, com Cujo Womack a liderar numa interpretação afetiva e deslumbrante. I Am Your Season é uma declaração de amor, música íntima, exibe nas harmonias o enorme talento vocal das Womack Sisters, cujo álbum estreia é, sem dúvida, um dos melhores discos do ano. Sem se deixarem levar pelo peso e simbolismo do nome Womack, as filhas de Cecil e Linda Womack, sobrinhas de Bobby Womack e netas do lendário Sam Cooke, provam que há vida para lá da herança. A continuidade que dão ao legado da família é delas e não é fruto do acaso. Tenho então hoje para ouvir na Avenida as Womack Sisters com I Am Your Season.

0: sem tentar reproduzir a soul da família Womack, as três irmãs fazem da sua soul a maior arma. Talento e vontade não lhes falta. Quando a indústria da música lhes fechou as portas, procuraram outras formas de sustentar o projeto que este ano está a maravilhar tudo e todos. Hoje, na Avenida, é dia de ouvir I Am Your Season, a música nova das Womack Sisters. Também em podcast no site marginal.fm.
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0: Canção de Omar Apollo na Marginal, So Good, também Avenida Marginal com Luís Talete, para voltar a ouvir depois no site da sua rádio em marginal.fm. A seguir fica um tema de Honey Munchi, Addicted to Your Games. Bom dia.
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Addicted to Your Games, Honey Munchy a passar na sua rádio marginal, a seguir o Test Drive, a música que está em destaque toda esta semana, entretanto Best Friends de Adi Soleiman. Bom dia.

Test Drive na Rádio Marginal. Uma viagem com as novidades da música mais perto do mar. Leon Bridges optou por mostrar as músicas do seu próximo álbum em três blocos de quatro canções, tendo já disponibilizado oito. G. Lloyd e Lydia Kittle dos Jungle são produtores e coautores de alguns temas, como é o caso de Fly Baby, música em destaque no Test Drive da Marginal. Sabemos que a ideia inicial do projeto era acabar uma canção por dia, reter a primeira ideia, trabalhá-la sem dar aso a segundas e terceiras interpretações. Mas a relação com os Jungle passou também para o conceito visual. Leon Bridges revelou que queria libertar-se da guitarra e assumir a frente do palco. A dança, a sua primeira paixão, marca muito esta nova fase.

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1: Rádio Marginal, nesta manhã de quarta-feira, 23 de setembro, estivemos com Leon Bridges, a faixa Fly Baby, o tema que está em destaque toda a semana no Test Drive. Quase a chegarmos ao meio-dia, já a seguir à hora certa, notícias com Sofia Simões, depois a emissão segue com Catarina Pereira, as despedidas com John Mayer, Moving On and Getting Over. Até amanhã.

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2: Muito boa tarde. Portugal registra um excedente orçamental de 1,6% no segundo trimestre, segundo os dados divulgados hoje pelo Instituto Nacional da Estatística. O saldo de 1.325 milhões de euros contribuiu assim para o saldo positivo de 0,5% do produto interno bruto na primeira metade deste ano. Em igual período do ano passado foi registado um excedente orçamental de 1,7%. O Ministério das Finanças prevê fechar o ano com um excedente orçamental nulo. Ainda de acordo com dados divulgados hoje pelo INE, o Governo manteve a meta para o rácio da dívida pública sobre o PIB para este ano nos 87,5%. Estes valores constam da informação remetida à Comissão Europeia no âmbito do procedimento por déficits excessivos. A confirmar-se a previsão das finanças, Portugal poderá registar pelo segundo ano consecutivo um rácio da dívida pública sobre o PIB inferior a 90%. No ano passado, fixou-se em 89,7%. Cerca de 160 mil alunos começaram o ano letivo sem professora, pelo menos uma disciplina. Os dados são da Missão Escola Pública. De acordo com o Correio da Manhã, que cita estes dados, a falta de docentes continua a afetar sobretudo a Grande Lisboa, a Península de Setúbal, o Alentejo e o Algarve, regiões onde se concentra uma parte significativa dos horários ainda disponíveis através das ofertas de escola. A Missão Escola Pública alerta que nestes territórios haverá alunos que poderão permanecer mais tempo sem professor e um maior número de horários poderá acabar atribuído a profissionais sem formação em ensino. O Ministério da Educação, Ciência e Inovação, por sua vez, continua sem divulgar um número de alunos sem professores. E o Ministro da Educação, Fernando Alexandre, vai estar esta tarde no Parlamento a explicar os problemas verificados no início do ano do novo ano letivo, um debate de atualidade agendado pelo PCP. Em declarações aos jornalistas, a líder parlamentar comunista Paula Santos justificou o agendamento com a necessidade de respostas para a resolução dos problemas da escola pública.
3: São necessárias respostas para a resolução dos problemas da escola pública e aquilo que verificamos é que este ano iniciou.

0: Mas os problemas persistem, surgiram novos problemas e, portanto, muitos deles estão-se inclusivamente a agravar, como estamos a ver, como por exemplo a falta de professores nas escolas e o número de alunos sem aulas. Ao olhar para aqueles que são os horários, as horas que estão neste momento a contratação de professores, a estimativa do número de alunos sem aula é muito maior do que em anos anteriores, e a perspectiva nas próximas semanas é que possa inclusivamente aumentar, tendo em conta que há professores que se irão aposentar.
1: A abertura do debate no Parlamento, agendado para as 3 da tarde, caberá ao PCP e ao Governo, seguindo-se 2 rondas com a participação de todos os partidos. O aumento dos preços da habitação na última década é um dos problemas mais estruturais do país, que demorará tempo a resolver, sendo por isso necessário aumentar a oferta. Quem o diz é o Ministro das Finanças, que está hoje a ser ouvido numa audição parlamentar na sequência de um requerimento apresentado pelo LIVRE para ouvir o Governo sobre a venda de património imobiliário do Estado com aptidão habitacional. Miranda Sarmento, que citou um gráfico do Boletim Económico do Banco de Portugal, refere que os últimos 10 anos foram os únicos em que a oferta esteve significativamente abaixo da procura. O governante referiu que o Executivo atuou em 3 eixos para responder ao problema da habitação, reforçou a disponibilização da habitação pública, passando da meta de 26 mil casas para 59 mil casas no final da década, foram criados incentivos ao arrendamento através da redução do IRS e, por último, foram ainda criados incentivos à construção com a redução do IVA. A Provedoria de Justiça recebeu um pedido para ponderar a fiscalização da constitucionalidade da chamada Lei das Burcas, que entra hoje em vigor. A confirmação foi avançada à RTP. De acordo com a Procuradoria de Justiça, o pedido encontra-se em fase de análise. O diploma que proíbe a ocultação do rosto em espaços públicos, conhecido como precisamente a Lei das Burcas, entra hoje em vigor. Prevê-se multas de até 3 mil euros para quem cobrir a cara, exceto por motivos de saúde, entre outros.

Save Room, John Legend, em início de hora, a primeira neste painel, meio-dia 15, ligado à sua rádio Marginal, 98.1, também em marginal.fm. Vamos seguir com India Sean, Gregory Porter e Donna Summer.

0: É impossível não dançar ao escutar este On The Radio de Donna Summer. Bom dia ou boa tarde. Pronto, depois do meio-dia é sempre aquele momento lusco-fusco de início da tarde. Ando sempre aqui meio perdida, é verdade, mas também não posso dizer que é só esta hora que isso acontece. Bom, seguimos então daqui a pouco ao encontro de Sil, que nos vai cantar I Can't Stand The Rain. Para já, lembrar que a sua Rádio Marginal está também por aqui mesmo.
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Será boa altura para dizer que a previsão do estado do tempo para a próxima semana já fala no regresso, no provável regresso de alguma chuva? Pronto, se calhar foi cedo demais. Boa tarde, boa quarta-feira. Daqui a pouco vamos ao encontro de Luís Montes pela minha praia. Mais uma belíssima proposta em escuta. Antes disso, Fight Unknown, Gloria Gaynor em antena.

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1: Sou fã dos britânicos Human League e a canção Don't You Want Me é um clássico que sabe bem ouvir aqui na minha praia. Fiquei agradavelmente surpreendido com esta versão, que conta com duas belas vozes norte-americanas, a cantora Michelle Negoncello e a Cat Power. A versão ficou linda de Don't You Want Me.

The Air That I Breathe, para trás, belíssima proposta trazida por Luís Montes à Minha Praia, um dos temas para o novo álbum de Michel Ngoncello, um álbum de duetos. Precisamente por lá encontra a versão para Don't You Want Me dos Human League, que conta com a participação de Cat Power. Há outros nomes que fazem parte também deste novo disco de Michel Ngoncello, como Chaka Khan e Bill Callahan, por exemplo. Absolutamente imperdível. Boa tarde, boa quarta-feira, agora na sua rádio marginal, em escuta, Party Pupils com Mayer Hawthorne, Baby Come Back.

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Em Nunca, por Amor, Love Philosophy, hoje de Jamiroquai. Boa tarde, boa quarta-feira, fique por aí, vamos a caminhos hora certa, notícias para conferir daqui a pouco com Sofia Simões. Até lá, em escuta ficam Rita Ray com Little Girls e Como Seria. Ora, foi belíssimo, para não variar, o concerto de Dino de Santiago pelo Festival Iminente que celebrou do seu 10º aniversário na passada semana.

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2: Muito boa tarde. O Ministério Público está a realizar buscas esta quarta-feira na Unidade de Apoio Técnico da Polícia Judiciária, a quem compete as vigilâncias. A operação está a contar também com a colaboração da GNR. De acordo com o Jornal Expresso, que avança a notícia, as buscas estarão relacionadas com a denúncia de escutas ilegais no processo Futebol Leaks, que tem como principal arguido Rui Pinto. Denúncia que já deu origem a um inquérito que também investiga o atual Diretor Nacional da Polícia Judiciária, Carlos Cabreiro. A denúncia foi apresentada em julho por David Freitas, coordenador da Polícia Judiciária, com mais de 30 anos de carreira. Portugal registrou um excedente orçamental de 1,6% no segundo trimestre, segundo os dados divulgados hoje pelo Instituto Nacional de Estatística. O saldo de 1.325 milhões de euros contribuiu assim para o saldo positivo de 0,5% do produto interno bruto na primeira metade deste ano. A igual período do ano passado foi registado um excedente orçamental de 1,7%. O Ministério das Finanças prevê fechar o ano com um excedente orçamental nulo. Ainda de acordo com dados divulgados hoje pelo INE, o crescimento da economia no segundo trimestre foi revisto em alta, em 0,1 pontos percentuais, tanto em termos homólogos como em cadeia. Com esta revisão, o crescimento do produto interno bruto passou a ser de 2,6% em termos homólogos e a taxa de variação em cadeia foi de 0,9%. Para o conjunto do ano, o Governo prevê um crescimento de 2% do PIB, segundo as últimas projeções conhecidas. O Governo estima em 220 milhões de euros o custo das obras que sobraram do Plano de Recuperação e Resiliência, valor avançado pelo Ministro da Economia, em declarações no Parlamento, a pedido do PS. Castro Almeida sublinhou que em outubro será feito um levantamento e encontrado financiamento alternativo para a conclusão destes projetos. Trata-se de obras que inicialmente foram incluídas no PRR, mas que, devido a ajustes no programa, acabaram por perder o financiamento. O Ministro da Economia insistiu que o Plano de Recuperação e Resiliência foi cumprido a 100%, porque as metas e marcos contratados com Bruxelas foram concluídos. O Ministro da Educação, Fernando Alexandre, vai estar esta tarde no Parlamento a explicar os problemas verificados no início do novo ano letivo, um debate de atualidade agendado pelo PCP. Em declarações aos jornalistas, a líder parlamentar comunista Paula Santos justificou o agendamento com a necessidade de respostas para a resolução dos problemas da escola pública.
3: São necessárias respostas para a resolução dos problemas da escola pública, e aquilo que verificamos é que este ano iniciou-se, mas os problemas persistem. Surgiram novos problemas e, portanto, muitos deles estão-se inclusivamente a agravar, como estamos a ver, como por exemplo a falta de professores nas escolas e o número de alunos sem aulas. Ao olhar para aqueles que são os horários, as horas que estão neste momento a contratação de professores, a estimativa do número de alunos sem aula é muito maior do que em anos anteriores, e a perspectiva nas próximas semanas é que possa inclusivamente aumentar, tendo em conta que há professores que se irão aposentar.
2: A abertura do debate no Parlamento, agendado para as 3 da tarde, caberá ao PCP e ao Governo, seguindo-se duas rondas com a participação de todos os partidos. Segundo dados da Missão Escola Pública, cerca de 160 mil alunos começaram o ano letivo sem professor, a pelo menos uma disciplina. De acordo com o Correio da Manhã, que cita estes dados, a falta de docentes continua a afetar, sobretudo, a Grande Lisboa, a Península de Setúbal, o Alentejo e o Algarve, regiões onde se concentra uma parte significativa dos horários ainda disponíveis através das ofertas de escola. A Missão Escola Pública alerta que nestes territórios haverá alunos que poderão permanecer mais tempo sem professor e um maior número de horários poderá acabar atribuído a profissionais sem formação em ensino. O Ministério da Educação, Ciência e Inovação, por sua vez, continua sem divulgar um número de alunos sem professores.
1: Seja bem-vindo a mais uma hora nesta edição de quarta-feira na sua rádio.

Angel Lee Fields, a início de hora na sua rádio Marginal 98.1, também em marginal.fm. É por aqui que vai poder conferir daqui a pouco mais um É Bom Saber com Tiago Castro. Antes disso, em escuta, Malu com Comfort Zone.

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1: Uma empresa canadiana está a transformar resíduos da indústria da madeira numa espuma que pode substituir o plástico nas embalagens. A tecnologia foi desenvolvida por investigadores.

0: investigadores da Universidade da Colômbia Britânica e aproveita materiais de baixo valor, como serradura, fibras e restos de madeira, que normalmente seriam descartados. Uma fábrica piloto em Vancouver já produz cerca de 180 kg de espuma de madeira por dia. O objetivo é substituir, sobretudo, a espuma de poliestireno, muito usada nas embalagens e que pode permanecer no ambiente durante centenas de anos. O material é produzido a partir dos resíduos florestais, que são transformados em painéis através de um processo de compressão e aquecimento. A empresa pretende aumentar a produção para 1.000 toneladas por ano, numa primeira fase, e chegar mais tarde às 15.000 toneladas anuais. A ideia é dar uma nova utilização aos resíduos da exploração florestal e, ao mesmo tempo, reduzir a utilização de plásticos nas embalagens.
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Yuna e Tyler, the Creator, com Castaway. Boa tarde, obrigada por estar desse lado. Vamos seguir com a dupla Seu Jorge, Marisa Monte, Quando Chego.

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0: A Jason Mraz nos 98.1 da sua Rádio Marginal. Boa tarde. Vamos seguir com Ashford and Simpson, o clássico Solid, em início de sequência, por onde vão passar também Leon Bridges, Jojo Effect e Bonobo com Dry Crooks.
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0: Esta é uma das novas canções que pode encontrar no mais recente álbum de Bonobo. Ora, Bonobo, Simon Green, ele que convidou então alguns nomes para participar em algumas das faixas, incluídas em Distance in Static, o álbum que saiu com o carimbo da Ninja Tune. Ora, precisamente, Joy Crooks, um dos nomes convidados, é a voz dela que aqui escutamos neste belíssimo Always on Your Side. Fico por aí, daqui a pouco, ainda a propósito de belos duetos, vamos escutar Rosie James com Lila Hathaway.
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Ei, e com todo o encanto, de certeza. Boa tarde, boa quarta-feira. A caminho das duas das notícias à hora certa, escutamos ainda Le Flex, Stephen Mahendra e as Supremes.

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1: Boa tarde. A Polícia Judiciária confirmou em comunicado a realização de buscas nas suas próprias instalações esta quarta-feira e garante que está a colaborar. As diligências baseiam-se no inquérito dirigido pelo Ministério Público, visam a unidade de apoio técnico da instituição. Em causa está uma denúncia contra o atual diretor da Polícia Judiciária, Carlos Cabreiro, por alegadas escutas ilegais no âmbito do processo Futebol Leaks. Segundo o Jornal Expresso, os procuradores querem encontrar registros que provem uma escuta não autorizada a Aníbal Pinto, antigo advogado do hacker Rui Pinto, durante o encontro com representantes do fundo Dayan em Oeiras. A investigação surge após uma denúncia do coordenador da PJ, David Freitas, que acusou a direção de abuso de poder e falsas declarações em tribunal. O Parlamento vai debater na generalidade a proposta do Governo do Orçamento de Estado para 2027 nos dias 27 e 28 de outubro, estando a votação final global prevista para 24 de novembro. Este calendário proposto pelo Governo à Comissão de Orçamento e Finanças foi hoje aprovado em conferência de líderes parlamentar por lei. A proposta de Orçamento de Estado do Governo tem de entrar formalmente na Assembleia da República até 10 de outubro, mas este ano, sendo o dia 10 de outubro um sábado, o prazo estende-se até a dia 12, a segunda-feira seguinte. O INE reviu em alta o crescimento da economia no segundo trimestre em 0,1 pontos percentuais, tanto em termos homólogos como em cadeia. Com esta revisão, o crescimento do produto interno bruto passou a ser de 2,6% em termos homólogos e a taxa de variação em cadeia foi de 0,9%. O INE explica que, em termos trimestrais, se verificaram revisões nas taxas da variação do PIB em volume, mantendo-se o perfil temporado do comportamento das taxas de variação anteriormente publicadas. Foi hoje também divulgado um destaque sobre as contas nacionais anuais, que revela que o PIB de Portugal atingiu 308,5 mil milhões de euros em 2025, o que representa um aumento de 1,9% em termos reais. E após três aumentos consecutivos, o cabaz alimentar composto por 63 bens essenciais monitorizado pela DECO Proteste desceu 1,86 euros na última semana. Custa agora 254,11 euros. Contas da DECO Proteste mostram que no início do ano, para comprar o mesmo cabaz composto por 63 produtos, os consumidores gastavam menos 12 euros. Já há um ano, compravam-se exatamente os mesmos produtos por menos 11 euros. Uma diferença ainda maior surge quando a comparação é feita com o início de 2022, altura em que era possível gastar menos 66 euros e 41 cêntimos.
2: Por aqui seguimos para mais uma hora, a última neste painel.

I Need a Dollar, Aloe Black, nos primeiros minutos, depois das duas, nesta tarde de quarta-feira, ligado à sua rádio marginal. Obrigada por estar desse lado. Vamos seguir com Drafunk e Otis Kane neste Move On Up, depois Julian de Jamie Liddell, as propostas que antecedem o Super Toast.

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1: 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Eu sou o Manuel Gênio, um avatar da Instinct, e trago-lhe as notícias das empresas que lideram a nova economia. Deixo-lhe as mais recentes inovações e movimentos estratégicos do YouTube, Amazon, Anthropic e Meta.
0: The Big Ones.
1: O YouTube passou a permitir que criadores de conteúdos nos Estados Unidos identifiquem produtos da Amazon diretamente nos seus vídeos. A novidade aplica-se a vídeos longos, shorts e transmissões em direto. Através dessas etiquetas, os espectadores podem aceder aos produtos recomendados. Se fizerem uma compra, o criador recebe uma comissão. A ferramenta integra o programa de afiliados do YouTube Shopping. A Anthropic atualizou a memória do Cloud para ligar as conversas na aplicação ao Cowork. A partir de agora, o assistente consegue usar no Cowork informações que o utilizador partilhou antes no chat. A mudança acaba com a necessidade de repetir instruções e detalhes de projetos. Os utilizadores também podem consultar, alterar ou apagar aquilo que o Cloud guardou. A memória passa ainda a ser atualizada à medida que as conversas acontecem, em vez de apenas no final. O Instagram lançou o First Draft, uma nova ferramenta que simplifica a edição de Reels. A funcionalidade cria automaticamente uma primeira versão do vídeo a partir dos clipes escolhidos. A ferramenta corta partes desnecessárias, elimina pausas e junta os melhores momentos. Segundo o Instagram, o processo pode ficar concluído em menos de 10 segundos. O First Draft está a ser disponibilizado inicialmente para iPhone. 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

0: Aqui juntos neste Rise and Fall. Boa tarde. Daqui a pouco, às vezes o paraíso para conferir com Sandra Pimenta. Antes disso, Ben Loncle Soul vai trazer a antena Next to You.
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Smith e Burna Boy com Beyoncé, está há pouco Let It Be You de Meltdown, também em escuta. Fique por aí, clássico agora de Marvin Gaye para conferir I Heard It Through the Grapevine.

0: Sienna Spyro, This Is My House, a sua casa também, nos 98.1 da Rádio Marginal. Boa quarta-feira. Daqui a pouco, Jameson Jungle e Jill Scott em escuta.
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Estamos na reta final de mais um painel, até bem perto das notícias à hora certa. Tempo ainda para escutar Duffy com Sirius e Make Me Over, Lady Ray. Até amanhã.

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1: Notícias, edição de Sofia Almeida. Boa tarde.
2: Boa tarde. As buscas do Ministério Público na Unidade de Prevenção e Apoio Tecnológico da PJ em Louros terminaram ao fim de 4 horas. As diligências começaram cerca das 9 da manhã e terminaram à 1 da tarde, à altura em que foram divulgados os comunicados do Ministério Público e da PJ. As buscas estavam relacionadas com a denúncia de escutas ilegais no processo Football Leaks. Nas buscas, os procuradores do Ministério Público tentaram encontrar registros que provem a realização de uma busca ilegal a Aníbal Pinto. O inquérito foi aberto na sequência de uma denúncia apresentada à Procuradoria-Geral da República relacionada com o processo Football League, segundo o qual o atual diretor da PJ prestou falsas declarações em tribunal quando disse que não foram feitas escutas ambientais na investigação a Rui Pinto, que terminou com a condenação a uma pena suspensa do e também do seu advogado Aníbal Pinto. O Ministro das Finanças afirmou que os dados do INE sobre as contas públicas mostram que a despesa está controlada, mas espera que PS e Chega não aprovem medidas que impliquem um regresso do déficit. Falando aos jornalistas na Assembleia da República em relação à estimativa hoje divulgada pelo Instituto Nacional de Estatística de que as administrações públicas registaram um excedente de 0,5% do Produto Interno Bruto no primeiro semestre, Joaquim Miranda Sarmento afirmou que os números dão confiança em relação às metas orçamentais de um ligeiro excedente próximo do equilíbrio orçamental em 2026 e mostram como a despesa está controlada. De seguida, deixam um aviso aos dois principais partidos da oposição, PS e Chega, para que não coloquem em causa o equilíbrio orçamental. A GNR identificou 12 pessoas depois de um alerta para um eventual desembarque na última madrugada numa praia de Algesur, no distrito de Faro, através de uma embarcação de alta velocidade. Em comunicado, a GNR explica que o alerta foi dado por um pescador que comunicou a presença de vários indivíduos numa praia daquele concelho do distrito de Faro e a possibilidade de ter ocorrido um desembarque. A GNR não esclareceu a origem ou o destino da embarcação de alta velocidade, nem confirma que os cidadãos identificados tenham participado diretamente no eventual desembarque de droga ou de imigrantes ilegais. Na sequência do alerta, foram mobilizados para o local diversos meios destas forças de segurança que confirmaram a presença de 10 cidadãos, 8 de nacionalidade espanhola e 2 de nacionalidade marroquina, posteriormente identificados. Tem início a esta hora, na Voz do Operário, em Lisboa, o velório de Jorge Palma. Até às 10 da noite, quem o pretender fazer pode prestar uma última homenagem ao músico e compositor. Amanhã, o cortejo fúnebre sai às 3 da tarde, em direção ao cemitério do Alto de São João, onde decorrerá a cremação numa cerimónia reservada à família e aos amigos próximos.
1: Uma ótima tarde, bem-vindo a mais um painel com Marcos Melo, até às 8. Assinala-se hoje o aniversário também da morte de Charles Bradley. Foi em 2017, cantor que encontrou na soul a forma mais verdadeira de se expressar. É para ouvir agora.
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0: Lola March chega já a seguir daqui a pouco a mais uma edição da Avenida Marginal.
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1: E neste primeiro dia de outono, as Womack Sisters regressam à Avenida. Desta vez as irmãs cantam I Am Your Season, com Cujo Womack a liderar numa interpretação afetiva e deslumbrante. I Am Your Season é uma declaração de amor, música íntima, exibe nas harmonias o enorme talento vocal das Womack Sisters, cujo álbum estreia é, sem dúvida, um dos melhores discos do ano. Sem se deixarem levar pelo peso e simbolismo do nome Womack, as filhas de Cecil e Linda Womack, sobrinhas de Bobby Womack e netas do lendário Sam Cooke, provam que há vida para lá da herança. A continuidade que dão ao legado da família é delas e não é fruto do acaso. Tenho então hoje para ouvir na Avenida as Womack Sisters com I Am Your Season.

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0: estado puro no novo EP de India Sean, R&B de veludo, para continuar neste primeiro dia de outono com cheiro a verão na companhia da Marginal e com boas notícias.
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1: Notícias, edição de Sofia Almeida. Boa tarde.
2: Boa tarde. 73 pessoas continuam desalojadas devido ao mau tempo que atingiu o país no início do ano, segundo revelou hoje o coordenador da estrutura de missão para a reconstrução da região centro na Comissão de Economia e Coesão Territorial. Paulo Santos salientou que essas 73 pessoas estão, obviamente, em condições de dignidade, com contributo, entre outros, dos municípios e da Segurança Social. Segundo o coordenador, a questão é a retoma das suas habitações, no caso em que as casas ainda têm condições, que são a maioria, são danos severos, mas ainda é possível recuperá-las. O coordenador da estrutura de missão para a reconstrução da região centro alertou ainda que apenas 7% das empresas do país têm seguro para a área produtiva, insistindo na universalização dos seguros. O Ministério Público pediu a condenação de 3 militares da Marinha, acusados do crime de violação do segredo de Estado, no caso do navio da República Portuguesa Mondego. Os 3 militares da Marinha estão acusados de divulgar matéria confidencial depois de recusarem, com mais 10 militares, embarcar no NRP Mondego em março de 2023, tendo enviado informações sobre o estado do navio às associações de sargentos e praças. Apesar de pedir a condenação dos 3 militares, apontando que existe prova suficiente, a procuradora do Ministério Público deixou ao critério do tribunal a pena a aplicar. E as buscas do Ministério Público na Unidade de Prevenção e Apoio Tecnológico da PJ em Loures terminaram ao fim de 4 horas. As diligências começaram cerca das 9 da manhã e terminaram à 1 da tarde, na altura em que foram divulgados os comunicados do Ministério Público e da Polícia Judiciária. As buscas estavam relacionadas com a denúncia de escutas ilegais no processo Football Leaks. Nas buscas, os procuradores do Ministério Público tentaram encontrar registros que provem a realização de uma escuta ilegal a Aníbal Pinto. Os municípios de Almada e do Seixal vão assinar um acordo para o licenciamento de um furo de captação de água, visando a resolução a curto prazo do problema de abastecimento do concelho de Almada. O acordo entre os dois concelhos do distrito de Setúbal deverá ser assinado no início do próximo mês. O Parlamento vai debater na Generalidade a proposta de orçamento de Estado para 2027 nos dias 27 e 28 de outubro, estando a votação final global prevista para 24 de novembro. Este calendário proposto pelo Governo à Comissão de Orçamento e Finanças foi hoje aprovado em conferência de líderes parlamentares. Por lei, a proposta de orçamento do Estado do Governo tem de entrar formalmente na Assembleia da República até 10 de outubro. No entanto, este ano, 10 de outubro é um sábado e, por isso, o prazo estende-se até dia 12, a segunda-feira seguinte.
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0: Mais uma nova aposta na Marginal Grocery Store junto ao projeto britânico de Alex Opal Outfit, a voz fantástica de Kendall Lang, um tema a lembrar os anos 60. Daqui a pouco há Test Drive, música nova em destaque esta semana. Para já, aproveite para nos conhecer melhor.
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0: É um regresso em grande estilo, ou melhor, Funky Soul, Rocket and Flowers. Traz de volta os australianos de Bamboos, um avanço para o novo álbum Sugar on Top, e a grande voz, poderosa sempre, de Kaylee Aldis. 20 minutos para as 5, daqui a pouco, e antes de fechar a hora, a música nova esta semana em destaque no Test Drive, a edição do Paulo Jorge, para ouvir logo a seguir a Matthew Bore.
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Test Drive na Rádio Marginal. Uma viagem com as novidades da música mais perto do mar. Leon Bridges optou por mostrar as músicas do seu próximo álbum em três blocos de quatro canções, tendo já disponibilizado oito. G. Lloyd e Lydia Kittel dos Jungle são produtores e coautores de alguns temas, como é o caso de Fly Baby, música em destaque no Test Drive da Marginal. Sabemos que a ideia inicial do projeto era acabar uma canção por dia, reter a primeira ideia, trabalhá-la sem dar aso a segundas e terceiras interpretações. Mas a relação com os Jungle passou também para o conceito visual. Leon Bridges revelou que queria libertar-se da guitarra e assumir a frente do palco. A dança, a sua primeira paixão, marca muito esta nova fase.

Coming a Long Time, a sua clássica que nos faz sentir bem assim que ouvimos os primeiros acordes. A caminho das notícias às 5, a edição é da Sofia Almeida. Tempo para ouvir Come to My Door, de Rosé James. Próxima hora, destaque ainda para o regresso de Bobby Saint. Vamos ter a agenda marginal, boas sugestões para os seus tempos livres. Atualizamos também cenários de trânsito, logo depois.

0: Notícias, edição de Sofia Almeida. Boa tarde.
1: Boa tarde. O telemóvel do Diretor Nacional da Polícia Judiciária foi apreendido esta quarta-feira na sequência das buscas levadas a cabo pelo Ministério Público na sede daquele órgão policial. Em causa estão alegadas falsas declarações e abuso de poder no processo Football Leaks. A informação foi vinculada pela CNN Portugal, que assinalou que Carlos Cabreiro diz estar perfeitamente tranquilo. Em comunicado, a PJ já garantiu ter colaborado com as autoridades judiciárias nas buscas, prestando todo o apoio necessário ao normal desenvolvimento das diligências. Entretanto, o Primeiro-Ministro afirmou esperar que as buscas efetuadas na Polícia Judiciária pelo Ministério Público possam contribuir para que rapidamente a situação possa ser clarificada e resultem numa maior confiança da sociedade nas instituições.
2: Também se perguntarmos se perante denúncias, perante suspeitas, perante queixas, as coisas devem ser investigadas, com normalidade, devem, independentemente do destinatário dessas queixas. Pode ser um político, pode ser um polícia, pode ser um cidadão comum. Portanto, espero que rapidamente a situação possa ser clarificada e, no fim, se estabeleça com a sociedade mais confiança nas instituições, precisamente porque se tiraram as dúvidas do panorama que estava inicialmente criado.
1: Luís Montenegro falava à comunicação social em Nova Iorque no final de um encontro com o secretário-geral das Nações Unidas, António Guterres, que termina em dezembro o segundo e último mandato à frente da organização. 73 pessoas continuam desalojadas devido ao mau tempo que atingiu o país no início do ano, segundo revelou hoje o coordenador da estrutura de missão para a reconstrução da região centro na Comissão de Economia e Coesão Territorial. Paulo Fernandes salientou que essas 73 pessoas estão, obviamente, em condições de dignidade, com o contributo, entre outros, dos municípios e da Segurança Social. Segundo o coordenador, a questão é a retoma das habitações, no caso em que as casas ainda têm condições, que são a maioria, são danos severos, mas é possível ainda recuperá-las. O coordenador da estrutura de missão da recuperação da Zona Centro alertou ainda que apenas 7% das empresas do país têm seguro para a área produtiva. O selecionador nacional Jorge Jesus revelou hoje que o avançado Cristiano Ronaldo vai ser titular frente ao País de Gales no jogo da Liga das Nações, que vai marcar a sua estreia enquanto técnico da seleção. Jorge Jesus falava na conferência de imprensa de antevisão ao jogo, na qual esteve também Cristiano Ronaldo. Portugal inicia a defesa do título da Liga das Nações amanhã, frente ao País de Gales, numa partida do grupo A4, agendada para as 19h45, no estádio José Alvalade.
0: Agora, de regresso à música para ouvir, Disarms, Luke James e It's All Good, de Bobby Sands. Há boas sugestões logo depois na agenda.

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1: O Queer Lisboa, Festival Internacional de Cinema Queer, celebra 30 anos e está neste momento a decorrer em vários espaços de Lisboa. O programa inclui anteestreias de filmes que passaram recentemente por Cannes e documentários dedicados a figuras importantes desta cultura cinematográfica. Um dos destaques é o filme Virage, que passa esta noite no Cinema São Jorge. É uma docoficção das realizadoras Céline Carridois e Aline Souter. A história acompanha Joana, uma mulher trans que passa o verão a trabalhar numa fábrica de relógios de luxo em Genebra. Quando decide recuperar o seu velho carocha, enfrenta o mundo da mecânica automóvel que no passado a rejeitou. A sessão conta com a presença das realizadoras, do produtor e da protagonista. Virage, um dos filmes do programa do Queer Lisboa, para ver esta noite às 21h45 no Cinema São Jorge, em Lisboa. A compositora e música Kali Malone atua hoje na Culturgest em Lisboa. Reconhecida pela sua abordagem experimental à música contemporânea, a artista norte-americana, radicada em Estocolmo, explora as relações entre o som, o espaço e a passagem do tempo, recorrendo a instrumentos como o órgão de tubos e os sintetizadores modulares. Este ano editou o álbum Burning Song, um novo trabalho de composições para órgão. Kali Malone, esta noite em Lisboa, num concerto que cruza ambientes sonoros imersivos e experimentação musical. Para ver na Culturgest, às 21 horas.
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regresso do músico Louis Baker, All We Need, lançamento abre o caminho para o trabalho de estúdio a apresentar já neste segundo semestre. Vamos ficar à espera. Daqui a pouco vamos saber como é que está o trânsito na Grande Lisboa.

A visitar o terceiro álbum no estúdio Glass House, conhecemos três singles, Selfish Love, Alone e este Midnight. Vamos ao trânsito esta hora nos principais eixos viários da cidade de Lisboa. Marginal com fila em Algés em direção a Cascais, na A5 sentido Lisboa-Cascais, fila no início da subida de Monsanto e lentidão de Miraflores até o estádio, sentido inverso à fila na descida do Monsanto. IC19 lentidão entre Amador e Queluz, segunda circular sentido Benfica-Aeroporto, fila das Torres de Lisboa até ao Campo Grande, sentido inverso, fila do Relógio até ao Campo Grande. A ponte 25 de Abril com fila de Campo Lido até à ponte, acesso da A5 preenchido.

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Em final de sequência, juntei mais dois grandes nomes, Smokey Robinson e Elton John em The Tracks of My Tears. Já são 5h36, vamos ao tempo para amanhã, quinta-feira, semana a chegar ao fim, é caso para dizer, esta semana a correr muito rápido. Grande Lisboa, céu geralmente pouco nublado, o vento vai ficar fraco, soprando por vezes moderado. Pequena descida da temperatura mínima, que pode amanhã chegar aos 20 graus. Quanto a máximas, 35 é a previsão para Lisboa. Estamos no segundo dia hoje, o primeiro amanhã o

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1: Faça boa viagem, já lhe vou dizer como é que está o trânsito. É logo a seguir Dirty Dancing de Jarrod Armstrong.
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Bom final de tarde na Companhia da Marginal. Vamos ao trânsito a esta hora nos principais eixos viários da cidade de Lisboa. Marginal com fila em Algés em direção a Cascais, na A5 sentido Lisboa-Cascais. Há fila no início da subida do Monsanto e lentidão de Miraflores até ao Estádio Nacional. Sentido inverso, fila na descida do Monsanto. IC19, lentidão entre Alfragide e Queluz. Segunda circular, sentido Benfica-Aeroporto, há fila das Torres de Lisboa até ao Campo.

Grande no sentido inverso, fila do relógio até ao Campo Grande. A ponte 25 de Abril com fila de Sete Rios até ao final da ponte, do tabuleiro da ponte, e os acessos continuam preenchidos.

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1: Nesta hora, antes das 6, boas notícias com o Tiago Castro. Para ouvir também em marginal.fm, em podcast. Para já, Herbie Hancock com John Mayer.

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1: Uma empresa canadiana está a transformar resíduos da indústria da madeira numa espuma que pode substituir o plástico nas embalagens. A tecnologia foi desenvolvida por investigadores da Universidade da Colômbia Britânica e aproveita materiais de baixo valor, como serradura, fibras e restos de madeira que normalmente seriam descartados. Uma fábrica piloto em Vancouver já produz cerca de 180 kg de espuma de madeira por dia. O objetivo é substituir, sobretudo, a espuma de poliestireno, muito usada nas embalagens e que pode permanecer no ambiente durante centenas de anos. O material é produzido a partir dos resíduos florestais, que são transformados em painéis através de um processo de compressão e aquecimento. A empresa pretende aumentar a produção para 1.000 toneladas por ano, numa primeira fase, e chegar mais tarde às 15.000 toneladas anuais. A ideia é dar uma nova utilização aos resíduos da exploração florestal e, ao mesmo tempo, reduzir a utilização de plásticos nas embalagens.
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3: Atualizamos as notícias, edição de Sofia Almeida, boa tarde.
4: Boa tarde, cerca de 6 mil professores apresentaram baixa médica desde o início do ano escolar, segundo disse hoje o Ministro da Educação, referindo que ontem estavam ainda por preencher 2 mil horários, a maioria em Lisboa e em Setúbal. O balanço foi feito pelo Ministro da Educação, Ciência e Inovação na Assembleia da República, no início do debate de atualidade requerido pelo PCP sobre o início do ano letivo. Perante o hemiciclo, o governante atualizou ainda o número de alunos ainda por colocar, revelando que no início da semana 52 alunos aguardavam vaga numa escola. À semelhança da carência de professores, é também na Grande Lisboa e Setúbal que se registam mais casos de alunos sem colocação. O primeiro-ministro criticou hoje todos os responsáveis, incluindo o presidente norte-americano Donald Trump, pelo absurdo de uma economia nacional e global estar a ser penalizada pelo conflito no Médio Oriente através da escalada dos preços dos combustíveis. Luís Montenegro cumpre hoje, em Nova Iorque, o segundo de 3 dias de uma visita oficial aos Estados Unidos para participar na Assembleia Geral das Nações Unidas e começou a agenda com um encontro de cerca de meia hora com o secretário-geral da organização, o português António Guterres. No final, foi questionado pela comunicação social sobre qual o alinhamento político de Portugal com a administração norte-americana, começando por dizer que mais do que fazer uma apreciação e entrar em debates polémicos sobre o que se diz neste dia, a Portugal se deseja resultados positivos, como o acordo de segurança assinado entre os Estados Unidos, Dinamarca e Groenlândia. E o primeiro-ministro foi ainda questionado sobre as buscas efetuadas na Polícia Judiciária pelo Ministério Público e afirmou a esperar que estas possam contribuir para que rapidamente a situação possa ser clarificada e resultem numa maior confiança da sociedade nas instituições.
5: Também se perguntarmos se perante denúncias, perante suspeitas, perante queixas, as coisas devem ser investigadas com normalidade, devem, independentemente do destinatário dessas queixas. Pode ser um político, pode ser um polícia, pode ser um cidadão comum. Portanto, espero que rapidamente a situação possa ser clarificada e, no fim, se estabeleça com a sociedade mais confiança nas instituições, precisamente porque se retiraram as dúvidas do panorama que estava inicialmente criado.
4: Luís Montenegro falava à comunicação social em Nova Iorque, no final de um encontro com o secretário-geral das Nações Unidas, que termina em dezembro o segundo e último mandato à frente da organização. E o telemóvel do diretor da Polícia Judiciária foi apreendido esta quarta-feira, na sequência destas buscas levadas a cabo pelo Ministério Público na sede da PJ. Em causa estão alegadas falsas informações e abuso de poder no processo Football Leaks. A informação foi vinculada pela CNN Portugal, que assinalou que Carlos Cabreiro diz estar perfeitamente tranquilo.
3: Volta à música e aproveitando este bom tempo, uma visita à praia dos Montes daqui a pouco para conhecer a escolha de hoje. Para já,

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1: Sou fã dos britânicos Human League e a canção Don't You Want Me é um clássico que sabe bem ouvir aqui na minha praia. Fiquei agradavelmente surpreendido com esta versão, que conta com duas belas vozes norte-americanas, a cantora Michelle Negoncello e a Cat Power. A versão ficou linda de Don't You Want Me.

Marginal, continuamos a recuperar As It Was, versão dos Landrinos Prep. São 6h20, uma boa viagem de regresso. Vamos saber como é que está o trânsito a esta hora, na Grande Lisboa. Marginal Feeling, Algés, em direção a Cascais, na A5, sentido de Lisboa-Cascais, à fila no início da subida de Monsanto, e lentidão de Miraflores até ao Estádio Nacional, sentido inverso, fila na descida do Monsanto. IC19, lentidão entre Pinamanique e Queluz, na Cril, fila de Alfragide até Odivelas, devido ao acidente. Segunda circular, sentido Benfica Aeroporto, à fila de Benfica até ao Campo Grande. No sentido inverso, fila do Relógio até ao Campo Grande. Ponte 25 de Abril, fila de 7 Rios até à ponte, acessos preenchidos.

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Groove inconfundível, Up on the Hill, a sonoridade única dos Fun Loving Criminals, no álbum 100% Colombian de 1999-98, finais dos anos 90, e pop, blues e jazz, tudo misturado com aquele doc boémio de Nova York. Últimos minutos na Marginal, daqui a pouco com Otis Kane, Evan. Vamos saber também como é que está o trânsito esta hora na Grande Lisboa. Para já o tempo para amanhã, céu geralmente pouco nublado, vento fraco, soprando por vezes moderado, pequena descida da temperatura mínima. Quanto a máximas, 35 é a previsão.

Biscayne, Heaven, som habitual na Marginal. Boa viagem de regresso nesta quarta-feira, meio da semana. Já estávamos ao trânsito a esta hora nos principais eixos viários. Marginal com fila em Algés, em direção a Cascais. Na A5, sentido Lisboa-Cascais, com fila no início da subida do Monsanto e lentidão de Miraflores até ao Estádio Nacional. Sentido inverso, fila na descida do Monsanto. IC19 com lentidão entre Pinamanique e Queluz. Na Cril, fila de Alfragide até Odivelas, devido ao acidente. Segunda da circular, sentido Benfica-Aeroporto, fila de Benfica até ao Campo Grande. Sentido inverso, fila do relógio até ao Campo Grande. A ponto 25 de Abril, com fila de Sete Rios até à ponte, acessos preenchidos.

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1: Porque é quarta-feira, daqui a pouco antes das 6, no Super Toast há Big Ones, para já Bag Lady, Erika Badu e Walking Away de Craig David.

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1: 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Eu sou o Manuel Gênio, um avatar da Instinct, e trago-lhe as notícias das empresas que lideram a nova economia. Deixo-lhe as mais recentes inovações e movimentos estratégicos do YouTube, Amazon, Anthropic e Meta.
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1: O YouTube passou a permitir que criadores de conteúdos nos Estados Unidos identifiquem produtos da Amazon diretamente nos seus vídeos. A novidade aplica-se a vídeos longos, shorts e transmissões em direto. Através dessas etiquetas, os espectadores podem aceder aos produtos recomendados. Se fizerem uma compra, o criador recebe uma comissão. A ferramenta integra o programa de afiliados do YouTube Shopping. A Anthropic atualizou a memória do Claude para ligar as conversas na aplicação ao Cowork. A partir de agora, o assistente consegue usar no Cowork informações que o utilizador partilhou antes no chat. A mudança acaba com a necessidade de repetir instruções e detalhes de projetos. Os utilizadores também podem consultar, alterar ou apagar aquilo que o Claude guardou. A memória passa ainda a ser atualizada à medida que as conversas acontecem, em vez de apenas no final. O Instagram lançou o First Draft, uma nova ferramenta que simplifica a edição de Reels. A funcionalidade cria automaticamente uma primeira versão do vídeo a partir dos clipes escolhidos. A ferramenta corta partes desnecessárias, elimina pausas e junta os melhores momentos. Segundo o Instagram, o processo pode ficar concluído em menos de 10 segundos. O First Draft está a ser disponibilizado inicialmente para iPhone. 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
1: Notícias, edição de Sofia Almeida, boa tarde.
2: Boa tarde. A comissão de inquérito a Luís Neves vai mesmo avançar. O presidente da Assembleia da República anunciou esta quarta-feira que aceitaria a comissão parlamentar de inquérito ao ministro da Administração Interna proposta pelo Chega, mas que dos 11 pontos requeridos, 2 não poderiam ser abordados na comissão. O primeiro dos 2 temas não admitido relaciona-se com alegadas interferências de um filho do ministro da Administração Interna relativamente à atividade jornalística, e o segundo tema não admitido reside na intenção do Chega de procurar eventuais conflitos de interesses relativamente a entidades que não estão identificadas. Entretanto, o líder do Chega, André Ventura, já fez saber que aceita estas condições de José Pedro Aguiar Branco. O Ministério Público esclareceu esta tarde que não foi apreendido o telemóvel do diretor nacional da PJ no âmbito das buscas efetuadas nas instalações da Polícia Judiciária, tal como tinha sido anteriormente noticiado. Em comunicado, o Ministério Público acrescenta que o processo não tem arguídos e lembra que se encontra em segredo de justiça. As buscas efetuadas na Unidade de Prevenção e Apoio Tecnológico da Polícia Judiciária estão relacionadas com uma denúncia contra o diretor Carlos Cabreiro, decorrente do processo Futebol Leaks. O coordenador da PJ, David Freitas, alegou que o agora diretor daquela polícia mentiu em tribunal ao dizer que não foram feitas escutas no terreno. A PJ confirmou, entretanto, que foram realizadas diligências processuais nas suas instalações no âmbito do inquérito dirigido pelo Ministério Público. A Procuradoria-Geral da República também já confirmou as buscas, esclarecendo que investiga a eventual prática de crimes de abuso de poder e falsidade de testemunho agravada. A ministra do Ambiente e da Energia assegurou hoje que Portugal está muito bem no que diz respeito às reservas de combustível, afastando motivos de alarme quanto à sua escassez no momento em que França tem postos já com alguns produtos em falta. Segundo a ministra, Portugal tem reserva para 92 dias e o recomendado é 90. Maria da Graça Carvalho garantiu ainda que o governo português está a monitorizar a situação internacional, que considera preocupante, mas assegura que Portugal tem boas reservas de combustível. Cerca de 6 mil professores apresentaram baixa médica desde o início do ano escolar, segundo afirmou hoje o ministro da Educação, referindo que ontem estavam ainda por preencher 2 mil horários, a maioria em Lisboa e Setúbal. O balanço foi feito pelo ministro da Educação, Ciência e Inovação na Assembleia da República, no início do debate de atualidade requerido pelo PCP sobre o início do ano letivo. Perante o hemiciclo, o governante atualizou o número de alunos ainda por colocar, revelando que no início da semana 52 alunos aguardavam por vaga numa escola. À semelhança da carência de professores, é também na Grande Lisboa e em Setúbal que se registam mais casos de alunos sem colocação.
1: Entrada na minha última hora, painel até às 8, tarde de quarta-feira. Isn't She Lovely, para recordar Stevie Wonder. Mais à frente, India Sean, Marmalade.
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de marquesas Outlanders a criarem Aisha, o original de Calense. Daqui a pouco, um minuto de poesia com a edição de Sandra Pimenta. É logo a seguir a Kisses in the Moonlight. Mais um regresso à Marginal. Para já, vamos saber como é que está o trânsito. Marginal com fila na reta do Dafundo em direção a Cascais. Na A5 sentido Lisboa-Cascais, há fila de subida do Monsanto até Oeiras. Sentido inverso, fila na descida do Monsanto. IC19, lentidão entre Pinamanique até Alfragido, devido a um acidente. Depois, novamente, fila na reta da Amadora. Acrílico com fila de Alfragido até Avenida Nova, devido também a acidente. Segunda circular, sentido Benfica Aeroporto, à fila de Benfica até ao Campo Grande. Sentido inverso, fila do relógio até Pinamanique. A ponte 25 de Abril, com fila de Sete Rios até à ponte. Acessos para já preenchidos.

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1: Com os clássicos, daqui a pouco George Benson, Kisses in the Moonlight e Anything You Want, Not That, Belle Hoje.

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0: de um álbum que vai chegar no próximo mês de outubro pela Fontana, de Jordan Rakai. Chama-se A Safe Place to Be Wild, com lançamento marcado, como disse, para o dia 30 de outubro. Vamos então para o tempo. Tempo para amanhã. Grande Lisboa com céu geralmente pouco nublado, vento fraco, pequena descida da temperatura mínima. Quanto a máximas, 35 é a previsão para Lisboa, com 20 graus de mínima.
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0: Aproveito mais um Lovely Day, Amber Mark.

0: Marginal ao som de Doce, já nos habituou a excelentes versões de grandes clássicos da pop, desta vez a recriar Forever Young dos Alphaville. Bom final de tarde, faltam 20 minutos para as 8, vamos saber como é que está o trânsito. Marginal ao fila no final da reta do Afondo em direção a Cascais. Há 5 sentido Lisboa-Cascais, fila da subida do Monsanto até Oeiras, sentido inverso, fila na descida do Monsanto. E 19, lentidão entre a Amadora.
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0: vintage, Change Like the Weather, mostra o talento de Empty Jones numa soul elegante e cheia de sentimentos. A fechar mais um painel, tempo para mais uma avenida marginal, logo depois o grande Babyface. Às 8 atualizamos as notícias com a Sofia Almeida. Bom regresso, boa viagem, até amanhã, fique bem.
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2: E neste primeiro dia de outono, as Womack Sisters regressam à Avenida. Desta vez as irmãs cantam I Am Your Season, com Cujo Womack a liderar numa interpretação afetiva e deslumbrante. I Am Your Season é uma declaração de amor, música íntima, exibe nas harmonias o enorme talento vocal das Womack Sisters, cujo álbum estreia é, sem dúvida, um dos melhores discos do ano. Sem se deixarem levar pelo peso e simbolismo do nome Womack, as filhas de Cecil e Linda Womack, sobrinhas de Bobby Womack e netas do lendário Sam Cooke, provam que há vida para lá da herança. A continuidade que dão ao legado da família é delas e não é fruto do acaso. Tenho então hoje para ouvir na Avenida as Womack Sisters com I Am Your Season.

0: sem tentar reproduzir a soul da família Womack, as três irmãs fazem da sua soul a maior arma. 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
1: Boa noite. Vai mesmo avançar a comissão de inquérito ao ministro da Administração Interna. O presidente da Assembleia da República impôs condições e o Chega aceitou. O presidente da Assembleia da República anunciou esta quarta-feira que aceitaria a comissão parlamentar de inquérito ao ministro da Administração Interna, Luís Neves, proposta pelo Chega, mas que dos 11 pontos requeridos, 2 não poderiam ser abordados na comissão. Um dos temas relaciona-se com alegadas interferências de um filho do ministro da Administração Interna relativamente à atividade jornalística e outro reside na intenção do Chega de procurar eventuais conflitos de interesses relativamente a entidades que não estão identificadas. O Chega tinha 2 dias para responder a José Pedro Aguiar Branco, mas André Ventura já fez saber, entretanto, que aceita as condições e a comissão vai mesmo avançar. O Presidente da República afirmou hoje estar com enorme expectativa em conhecer e ouvir o Papa Leão XIV, num tempo em que tantos líderes mundiais parecem ter esquecido a importância da diplomacia e do diálogo. António José Seguro chegou esta tarde a Roma, acompanhado pela mulher, para uma visita oficial ao Vaticano, onde será recebido pelo Papa Leão XIV amanhã de manhã. Em declarações aos jornalistas durante uma visita à Igreja de Santo António dos Portugueses, em Roma, o chefe de Estado garantiu que irá transmitir ao Papa a amizade dos portugueses e renovar o convite para uma visita a Portugal em 2027, o ano em que se assinala os 50 anos da Nunciatura Apostólica, a representação diplomática permanente da Santa Sé em Portugal. O Ministério Público esclareceu esta tarde que não foi apreendido o telemóvel do Diretor Nacional de Polícia Judiciária no âmbito das buscas efetuadas nas instalações da PJ, tal como tinha sido anteriormente noticiado. Em comunicado, o Ministério Público acrescenta que o processo não tem arguídos e lembra que se encontra em segredo de justiça. As buscas efetuadas na Unidade de Prevenção e Apoio Tecnológico da Polícia Judiciária estão relacionadas com uma denúncia contra o diretor Carlos Cabreiro, decorrente do processo Futebol Leaks. O coordenador da PJ, David Freitas, alegou que o agora diretor daquela polícia mentiu em tribunal ao dizer que não foram feitas escutas no terreno. A Aliança Ciebo, uma coligação dos povos indígenas da Amazónia, conquistou o Prémio Gulbenkian para a Humanidade de 2026, no valor de 1 milhão de euros. Segundo anunciou há pouco a Fundação, esta distinção reconhece o trabalho de uma década de proteção da Amazónia e na promoção dos direitos dos povos indígenas e da justiça climática.

0: Dolce Far Niente. Non si entrega a preguiça.
1: Out here, there are certain nights when you just get this feeling that some psycho killer is gonna chop you up into a million little pieces.
2: O título é comprido e não deixa propriamente muito à imaginação. Adolescência, sexo e morte no acampamento Miasma. É a sugestão de cinema desta semana que recupera os clássicos filmes de slasher. Depois de várias sequelas falhadas, uma jovem realizadora recebe a missão de ressuscitar a velha saga de terror Camp Miasma.
3: She's amazing.
4: Yeah.
3: She's clearly the same person from Miasma 1, the final girl, but she's so much more.
2: Para isso, decide procurar a protagonista do filme original, uma atriz que vive agora afastada de tudo e rodeada de mistério. O encontro das duas acaba por transformar-se numa viagem entre desejo, medo, delírio e, claro, bastante sangue. O filme passou por Cannes, onde venceu a Queer Palm. Estreia nos cinemas portugueses esta quinta-feira. Adolescência, sexo e morte no acampamento de Miasma. Com o título deste, pelo menos ninguém pode dizer que foi ao engano.
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Leon Bridges optou por mostrar as músicas do seu próximo álbum em 3 blocos de 4 canções, tendo já disponibilizado 8. G. Lloyd e Lydia Kittle dos Jungle são produtores e coautores de alguns temas, como é o caso de Fly Baby, música em destaque no Test Drive da Marginal. Sabemos que a ideia inicial do projeto era acabar uma canção por dia, reter a primeira ideia, trabalhá-la, sem dar aso a segundas e terceiras interpretações. Mas a relação com os Jungle passou também para o conceito visual. Leon Bridges revelou que queria libertar-se da guitarra e assumir a frente do palco. A dança, a sua primeira paixão, marca muito esta nova fase.

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1: Uma empresa canadiana está a transformar resíduos da indústria da madeira numa espuma que pode substituir o plástico nas embalagens. A tecnologia foi desenvolvida por investigadores da Universidade da Colômbia Britânica e aproveita materiais de baixo valor, como serradura, fibras e restos de madeira, que normalmente seriam descartados. Uma fábrica piloto em Vancouver já produz cerca de 180 kg de espuma de madeira por dia. O objetivo é substituir, sobretudo, a espuma de poliestireno, muito usada nas embalagens e que pode permanecer no ambiente durante centenas de anos. O material é produzido a partir dos resíduos florestais, que são transformados em painéis através de um processo de compressão e aquecimento. A empresa pretende aumentar a produção para 1.000 toneladas por ano, numa primeira fase, e chegar mais tarde às 15.000 toneladas anuais. A ideia é dar uma nova utilização aos resíduos da exploração florestal e, ao mesmo tempo, reduzir a utilização de plásticos nas embalagens.
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1: Sou fã dos britânicos Human League e a canção Don't You Want Me é um clássico que sabe bem ouvir aqui na minha praia. Fiquei agradavelmente surpreendido com esta versão, que conta com duas belas vozes norte-americanas, a cantora Michelle Negoncello e a Cat Power. A versão ficou linda de Don't You Want Me.

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1: E neste primeiro dia de outono, as Womack Sisters regressam à Avenida. Desta vez as irmãs cantam I Am Your Season, com Cujo Womack a liderar numa interpretação afetiva e deslumbrante. I Am Your Season é uma declaração de amor, música íntima, exibe nas harmonias o enorme talento vocal das Womack Sisters, cujo álbum estreia é, sem dúvida, um dos melhores discos do ano. Sem se deixarem levar pelo peso e simbolismo do nome Womack, as filhas de Cecil e Linda Womack, sobrinhas de Bobby Womack e netas do lendário Sam Cooke, provam que há vida para lá da herança. A continuidade que dão ao legado da família é delas e não é fruto do acaso. Tenho então hoje para ouvir na Avenida as Womack Sisters com I Am Your Season.

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